0: Sábado é dia D de vacinação.
1: É hora de atualizar a caderneta e levar crianças e adolescentes menores de 15 anos às unidades básicas de saúde e pontos de imunização em todo o país.
0: A campanha segue até 1º de setembro com a oferta de 20 vacinas do calendário nacional que protegem contra doenças graves como meningites, tuberculose e cânceres associados ao HPV.
1: O ministro da Saúde, Alexandre Padilha, fala sobre a vacinação.
2: A campanha de atualização é exatamente porque tem muitas crianças que receberam a primeira, a segunda, mas não receberam a terceira dose de uma vacina que precisa de 3 doses, ou não tomaram o reforço. Como cada vez mais a gente tem mais vacinas incorporadas no SUS, muitas vezes os pais têm até uma dificuldade de acompanhar o calendário. Por isso que eu sugiro aos pais entrarem no Meu SUS Digital, baixar a caderneta de vacina do seu filho no Meu SUS Digital, no celular, porque o próprio Meu SUS Digital manda mensagem para o pai e para a mãe quando tá para atualizar a vacina, quando tá para vencer aquela vacina, da importância dessa atualização.
0: Para saber mais sobre a campanha de vacinação que ocorre durante todo o mês de agosto, eu e Mariana Jungmann conversamos com Éder Gatti, diretor do Departamento do Programa Nacional de Imunizações. Vamos acompanhar.
1: Diretora Dergatti, seja bem-vindo à Voz do Brasil, um prazer falar com o senhor. O senhor pode começar dizendo pra gente quais são as vacinas e quais os grupos prioritários dessa campanha?
3: É um prazer estar aqui falando com vocês. O público-alvo são todas as crianças e adolescentes com menos de 15 anos de idade. Então, todas as vacinas que fazem parte da rotina de vacinação dessa faixa etária, ela faz parte, então, do escopo dessa multivacinação. Então, nós estamos falando aqui de vacinas contra poliomielite, sarampo, difteria, tétano, coqueluche, e também tem as vacinas de adolescente, como, por exemplo, HPV, e também as vacinas de meningite, as vacinas contra o pneumococo, ou seja, são várias vacinas. A gente está falando de cerca de 20 vacinas que vão estar disponíveis nos postos. São vacinas que já estão nos postos, elas já estão ali disponível para a população na rotina. Porém, a gente aproveita esse mês para intensificar. O objetivo é resgatar as pessoas que perderam a oportunidade de vacinação. Então, nesse momento, o Ministério da Saúde aumenta o abastecimento dos municípios para que tenha mais vacina nos postos, e a gente estimula os municípios a também promoverem ações que intensifiquem a vacinação. Como, por exemplo, o dia D, que está sendo chamado para o dia 22, que é um sábado, e também ações extramuro, ou seja, a sair da unidade de saúde para vacinar em ambiente público, ambiente de alta circulação de pessoas. Então, com isso, a gente espera melhorar ainda mais a cobertura vacinal.
1: Pois é, o senhor mencionou aí o dia D, né, que vai acontecer no dia 22 de agosto, a campanha vai até 1º de setembro, mas por que que é importante a gente ter um dia, assim, de mobilização, né? Por que que o dia D, todo ano o governo faz a campanha e tem sempre um dia D, por quê?
3: Olha, as pessoas, elas têm uma rotina muito intensa, né? Hoje em dia as famílias, tanto os pais quanto as mães, normalmente trabalham, muitas vezes não têm condições de levar seus filhos durante a semana nos postos. Então, a multivacinação é meio que para alertar os pais de que é importante pensar na vacinação e colocar a vacinação em dia. E o dia D, essa ação no sábado, ela serve para aumentar a oportunidade das famílias em colocar a vacinação dos filhos em dia. Então, o dia D tem essa importância. É um esforço a mais que a gente faz para ampliar o acesso e aumentar, consequentemente, a oportunidade das famílias em colocar a vacinação das crianças em dia.
1: E como é que fica, doutor Éder, depois de 1º de setembro? As vacinas vão seguir disponíveis na rede pública? Quem quiser, não tiver conseguido ir durante o período de campanha, é só chegar num posto de saúde e se vacinar?
3: As vacinas vão continuar lá. Então, durante a atividade corriqueira do posto, a pessoa pode procurar a unidade e colocar a sua vacinação em dia, mesmo depois ou antes da multivacinação. Esse é o mês de mobilização. É o momento em que a gente está resgatando aqueles que ficaram para trás, colocar em dia e aumentar a oportunidade da vacinação. Então, o mês é especial, ele é de intensificação, mas a vacinação já é uma rotina no SUS e as vacinas estão nos postos.
1: Doutora Dergatti, esse ano existe uma preocupação especial com o sarampo em 3 municípios de São Paulo, né? Que municípios são esses? O que está acontecendo por lá?
3: Olha, na verdade, a preocupação com o sarampo, ela deve acontecer em todo o país. Hoje o sarampo, o sarampo é uma doença que ela é evitável por uma vacina que nós temos no nosso programa há muitas décadas. Porém, a gente está vendo um descontrole do sarampo no mundo. Só para olhar nas Américas, por exemplo, a gente tem países como Estados Unidos, Canadá, México, Guatemala, que estão com o sarampo sem controle, acontecendo milhares de casos. E agora aqui na América do Sul, nós temos dois países que têm causado muita preocupação, que é a Bolívia e o Peru. Então, o risco de internalização do sarampo, ele é real e é um risco que acontece em todo o Brasil. E, eventualmente, casos relacionados à importação podem entrar. Então, a recomendação de sarampo é para todo o país. Todo brasileiro tem que ter duas doses, pessoas de um ano até 29 anos, duas doses, pessoas de 30 a 59, pelo menos uma dose. E isso está disponível em todos os postos, a vacina está disponível em todos os postos do país e qualquer brasileiro pode procurar uma unidade de saúde. Os três municípios paulistas, que é o município de São Paulo, o município de São Bernardo do Campo e o município de Guarulhos, eles registraram casos de sarampo, um conjunto de casos relacionado à importação e que agora está tendo um trabalho muito intenso por parte do Ministério da Saúde e pelo Estado e pelos municípios envolvidos em conter esse sarampo. E nós estamos conseguindo e vamos conseguir acabar com essa circulação. Hoje, São Paulo, Guarulhos e São Bernardo do Campo tá com uma recomendação irrestrita, ou seja, sem necessidade de verificação prévia se a pessoa foi vacinada ou não. De todas as pessoas de 6 meses até 59 anos, a vacina tá ali sendo feita para toda a população, nessa faixa etária, nesses três municípios. Então, é importante que quem vive nesses municípios coloque a vacinação em dia, tome uma vacina contra o sarampo, mas as pessoas de outros municípios é importante verificar se tem pelo menos duas doses até 30, 29 anos ou uma dose de 30 a 59 anos. Para não deixar o sarampo voltar no Brasil.
1: Nem o sarampo, nem essas outras doenças, né, doutor Ed? Nem o sarampo, nem todas essas outras doenças que estão aí no calendário de vacinação, né?
3: É importante lembrar que as vacinas, as doenças que são protegidas com as nossas vacinas, embora muitas delas a gente não veja mais, como por exemplo a paralisia infantil, desde 1989 o Brasil não tem um caso de paralisia infantil. Entre outras doenças, são doenças que a gente não vê mais, só que elas ainda estão por aí. Tem países que ainda têm paralisia infantil. A gente, de vez em quando, a gente tem um caso ou outro de difteria no país. E embora a gente tenha controlado doenças como coqueluche e meningite, elas ainda acontecem, embora numa frequência menor do que nos anos 80, nos anos 90, ainda acontecem, mas numa incidência mais baixa. Se nós não nos vacinarmos, se nós pararmos com a vacinação, essas doenças retornam e retornam com força. E aí elas podem colocar a vida das pessoas em risco. Então é importante que as pessoas coloquem a sua vacinação em dia e lembrar que vacinar é uma forma de proteger o indivíduo, você vacinado, mas também proteger a sua família e quem convive com você. Porque é uma forma de nós não deixarmos a doença entrar na comunidade, que é a proteção coletiva que as vacinas oferecem.
1: Muito bem, nós conversamos com Éder Gatti, diretor do Programa Nacional de Imunizações. Muito obrigada, doutor Éder, pela sua entrevista aqui à Voz do Brasil.
3: Obrigado pelo espaço. Tchau.
4: As apostas online são um problema, causam dependência, te endividam e destroem sua família. 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

0: sem julgamento. Ministério da Saúde, Governo Federal.
1: Mais de 3 milhões de pessoas estão impedidas de realizar jogos de apostas online, as chamadas bets.
2: Todas elas recebem algum benefício social e isso proíbe a participação dessas pessoas nesses tipos de jogos.
3: Beneficiários do Bolsa Família, do BPC, o Benefício de Prestação Continuada, do FIES, o Fundo de Financiamento Estudantil, ou de programas de renegociação de dívidas, estão impedidos de abrir ou manter contas em casas de apostas online no Brasil, conhecidas como bets. Isso representa mais de 3 milhões de pessoas. Desde outubro de 2025, o SERPRO, empresa pública responsável por desenvolver a tecnologia da informação, criou a plataforma Módulo de Impedidos, que cruza automaticamente o CPF.

0: Informação criou a plataforma Módulo de Impedidos, que cruza automaticamente o CPF dos usuários com as bases de dados dos programas sociais. A consulta é feita em tempo real pelas plataformas de apostas, no momento do cadastro, e também no primeiro acesso diário de cada usuário. Assim que o impedimento é identificado em uma conta já existente, a casa de apostas tem até 3 dias para suspender e devolver todo o saldo ao titular. A medida tem como objetivo proteger recursos destinados à assistência social e à recuperação financeira das famílias. O bloqueio da conta em BET é feito exclusivamente pelo CPF e não gera nenhuma penalidade para o beneficiário. Raquel Mariano, para a Voz do Brasil.
1: Pretende ingressar ou já está matriculado em um curso de graduação, pode consultar se a instituição e o curso estão regulares junto ao Ministério da Educação.
2: A consulta é feita pelo EMEC, plataforma oficial que reúne informações sobre a educação superior no país.
1: O sistema permite verificar se o curso é autorizado, reconhecido e se a instituição está credenciada.
2: Também é possível conferir a modalidade

0: se ele está regular, se ele tem alguma marcação de supervisão, e especialmente também se o curso é reconhecido, porque o curso precisa ser reconhecido para poder emitir diploma. E o segundo tipo de informação importante que o cidadão deve buscar é a informação relacionada à qualidade do curso. O Ministério da Educação, pelo INEP, divulga conceitos e indicadores de cursos e instituições. E os conceitos acima de 3, 4 e 5 são considerados satisfatórios.
1: Para fazer a consulta, acesse emec.mec.gov.br, selecione consulta avançada e escolha a opção de busca por instituição ou curso.
2: Criar uma senha ou mesmo recuperar o acesso da conta gov.br ainda causa dúvidas para muita gente.
1: Para quem precisa de apoio, o balcão do gov.br oferece atendimento presencial para serviços relacionados à conta.
2: Os balcões de atendimento estão disponíveis em 24 estados para orientar na criação, recuperação e segurança da sua conta.
3: Acesso a documentos, consultas de benefícios, declarações fiscais e utilidades por meio de um único login com CPF e senha é o que oferece a conta GovBR. São mais de 5 mil serviços públicos disponíveis, mas muita gente ainda tem dúvidas sobre como utilizá-los. Cidadãos que precisam de apoio com a conta, especialmente aqueles com dificuldades com o uso de tecnologia, como idosos, pessoas sem acesso à internet ou com baixa alfabetização digital, podem contar com atendimento presencial no balcão GovBR. São 292 unidades disponíveis em 24 estados. No balcão, é possível receber orientação para entender o funcionamento da conta GovBR, além de criar ou recuperar a conta de forma segura, como explica o diretor do Departamento de Identidade Digital, Hudson Mesquita.
4: Onde o atendente vai auxiliar o cidadão a criar a sua conta, a recuperar uma senha, a fazer uma avaliação biométrica, a entender as camadas de segurança da plataforma, sempre visando que o cidadão tenha o máximo de autonomia no uso dos serviços digitais.
3: E para encontrar a unidade mais próxima, basta acessar gov.br/presencial, selecionar o estado e depois o município. A ferramenta apresenta os endereços disponíveis. Mais informações sobre a conta e os serviços de atendimento estão nos endereços gov.br/conta e gov.br/atendimento. Reportagem Thaís de Araújo.
1: Pois é, a conta gov.br facilita o acesso a diversos serviços públicos pela internet e funciona como uma identidade digital do cidadão.
2: Gratuita e disponível para todos os brasileiros, ela permite consultar documentos e informações, acessar serviços do INSS e da saúde, além de assinar documentos digitalmente.
1: Para garantir mais segurança, a conta possui diferentes níveis de acesso, que podem ser ampliados pelo próprio aplicativo.
5: A conta do gov.br funciona como uma espécie de identidade. Ela comprova com segurança nos meios digitais que você é você. A conta é gratuita e pode ser feita por qualquer brasileiro. Ela pode ser usada para diversos serviços públicos, como acessar a declaração pré-preenchida do imposto de renda, os dados da aposentadoria no INSS e a carteira de trabalho digital. Quem se inscreve para o Enem, Sisu, FIES e ProUni também precisa usar a conta. Também é possível realizar a prova de vida digital utilizando o reconhecimento facial no aplicativo gov.br. Na área da saúde, a conta dá acesso a informações como vacinas, exames e medicamentos no Conect SUS. Marilda Castro é doula e utiliza o gov.br para assinar documentos digitais com assinatura eletrônica avançada.
6: Eu uso para assinar os documentos, todos os documentos que assino, né? E também, aí eu comecei a assinar os certificados, a partir do momento que encaminharam, né, todos os dados do imposto de renda, eu também baixo meu imposto de renda por lá. Eu vi que é bem mais prático.
5: A conta gov.br tem 3 níveis de segurança e acesso: ouro, prata e bronze. O nível mais completo é o ouro. Se sua conta for bronze ou prata, você pode subir para o nível mais alto. Na parte de cima do aplicativo gov.br tem o botão ver nível. Quando você clicar nesse botão, vai aparecer o nível da sua conta e a opção aumentar nível da conta. Hudson Mesquita é diretor do Departamento de Identidade Digital do Ministério da Gestão e da Inovação em Serviços Públicos. Ele explica como aumentar o nível da conta gov.br.
7: Uma conta mais simples, onde são validados alguns dados cadastrais do cidadão, que a gente chama de conta bronze, já dá acesso à maior parte dos serviços públicos, mas se ela precisa acessar um serviço que envolva dados um pouco

0: mais sensíveis, ela precisa ter no mínimo ali uma conta de nível prata. Para esse nível de conta, o cidadão precisa fazer algumas validações a mais. Então, ou acessar com alguma das instituições financeiras que são integradas com o GovDR, ele vai acessar com o mesmo dado da conta bancária dele. Vai entrar lá com a agência, com a conta, só que ele vai acessar lá no ambiente do banco e o banco é quem informa o GovDR. E aí o GovDR dá acesso a novos serviços. Né? E aí tem o nível ouro, que é o nível mais seguro de acesso, onde é necessário ele realizar uma validação biométrica.
1: Mas se o cidadão perder o acesso da conta porque esqueceu da senha, neste caso, ele deve clicar em esqueci minha senha e recuperar a conta, como explica Hudson Mesquita, do Ministério da Gestão.
0: Se ela esquecer a senha, a forma de recuperação da senha são os mesmos fluxos que ela utilizou para criar a conta. Então ela pode fazer uma validação facial e criar uma nova senha, ela pode usar o acesso com os bancos só para criar a nova senha, ou ela pode solicitar um código que é enviado por e-mail ou telefone, né, de acordo com o dado que está cadastrado na conta dela. Se vai um código único para o e-mail ou via SMS, ela informa esse código e altera a senha do GovBR. Né?
1: Para criar uma conta ou ter mais informações, você pode acessar na internet a página gov.br ou criar sua conta pelo aplicativo no celular. Reportagem Márcia Fernandes.
2: Neste sábado, 22 de agosto, é comemorado o Dia do Folclore.
3: E para celebrar a cultura brasileira, a gente vai conhecer no nosso quadro A Voz pelo Brasil uma das manifestações mais tradicionais do Maranhão, o Bumba Meu Boi.
2: Patrimônio imaterial do Brasil, a brincadeira movimenta o turismo com uma mistura de música, dança e religiosidade pelas ruas e praças de São Luís.
3: Quem vai contar essa história pra gente é Karine Melo, em reportagem que contou com a produção de Raquel Mariano.
4: A Voz pelo Brasil. A história começa com pai Francisco e mãe Catirina. Grávida, Catirina sente o desejo de comer a língua de um boi. Francisco, para atender a companheira, escolhe justamente o animal mais bonito e querido da fazenda, onde trabalha e mata o boi. Quando o fazendeiro descobre o que aconteceu, fica desesperado. Francisco e o patrão recorrem a um pajé. E o milagre acontece. O boi volta à vida. E é para celebrar essa ressurreição que começa a festa. Mas a tradição vai muito além da lenda. Ao longo do tempo, ganhou novos personagens, músicas, ritmos e diferentes maneiras de brincar. São chamados sotaques: matraca, zabumba, orquestra, baixada e costa de mão. Cada um tem sua própria identidade e todos têm a mesma capacidade de fazer uma comunidade inteira se reunir em torno do boi. E é justamente essa diversidade que espalha o Bumba Meu Boi por São Luís. A brincadeira ocupa praças, bairros, terreiros e os chamados barracões, onde os grupos ensaiam, fazem as indumentárias e preparam as apresentações. E antes de ganhar as ruas, o boi passa por um momento especial, o batizado, uma bênção para pedir proteção e abrir oficialmente a temporada. Os ensaios começam meses antes do São João. Depois vem os arraiás, festivais e encontros de grupos que transformam São Luís em um grande palco. Hoje as redes sociais ajudam o turista a descobrir onde cada grupo vai se apresentar e acompanhar uma programação que se espalha por diferentes bairros. A festa movimenta a cidade por semanas e também mexe com a economia. Hotéis, bares, restaurantes, comércio, todo mundo entra no ritmo do boi, como explica a presidente do Boi da Floresta, Nadir Cruz.
5: É uma festa grandiosa, porque as pessoas vêm, alguns para conhecer, outros para revisitar, né? Para acompanhar. A quantidade de pesquisadores, de fotógrafos, de pessoas querendo ver pela primeira vez tem aumentado a cada ano. A gente percebe, por exemplo, quando chega de maio, junho, julho, até agosto, setembro, a hotelaria do Maranhão é superlotada.
4: Talvez por isso o Bumba Meu Boi seja tão difícil de explicar para quem vê de fora, porque ele não é apenas espetáculo, é memória, pertencimento e fé que passa de geração em geração, como explica Leila Naiva, presidente do Boi de Axixá.
6: Desde pequenininha, eu tô aqui no boi, com meu pai. Aí vim com ele, aprendi a bordar. Tem foto antiga minha sentada no chão bordando, junto com as outras bordadeiras.
4: O ciclo termina com a morte do boi. E segundo Zé Hinaldo, presidente do Boi Bumbá Maioba, a cada ano com mais reconhecimento do público.
7: E essa festa de encerramento, ela tem assim também, né, por parte do público, com uma adesão muito grande. E esse ano, diga-se de passagem, foi recorde de público na nossa festa, onde ficamos extremamente muito felizes e agradecidos a Deus por ter esse reconhecimento da sociedade.
4: No Maranhão, o boi morre para nascer de novo no ano seguinte. E quando a nova temporada começa, a história de pai Francisco, mãe Catirina e daquele boi que voltou à vida também renasce. Reportagem Karine Melo.

0: por as notícias do governo federal.
1: E agora com as notícias do Poder Judiciário e do Congresso Nacional. Boa noite, um bom fim de semana.
0: A gente volta na segunda-feira. Até lá. Boa noite.
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3: Você vai ouvir agora notícias do Poder Judiciário.
4: Supremo determina que a Polícia Federal amplie a investigação sobre vazamento de informações sigilosas.
5: STJ fixa tese sobre remissão de pena por aprovação no Enem e no Enseja.
4: TSE vai criar sala para acompanhar questões climáticas que podem comprometer as eleições de 2026.
5: Boa noite, eu sou o Arthur Filho.
4: E eu sou Walter Lima.
5: O Supremo Tribunal Federal determinou que a Polícia Federal amplie a investigação sobre o vazamento de informações sigilosas relacionadas à operação Sem Desconto.
4: A decisão é do ministro André Mendonça, relator do caso no STF. Marcela Luiza.
6: A decisão foi tomada após um pedido apresentado por Fábio Luiz Lula da Silva, o Lulinha, que comunicou ao Supremo a divulgação pela imprensa de informações que, segundo ele, teriam origem em procedimentos protegidos por sigilo. Na decisão, o ministro André Mendonça cita reportagens publicadas recentemente que teriam reproduzido trechos de mensagens, documentos e informações de investigações sigilosas. Mendonça determinou que esses novos fatos sejam incluídos no inquérito policial que já apura a origem dos vazamentos. Segundo o ministro, a investigação deve buscar identificar quem tinha o dever de preservar o sigilo e eventualmente violou essa obrigação.
5: A aprovação no Enem, Exame Nacional do Ensino Médio, e no Enseja, Exame Nacional para Certificação de Competências de Jovens e Adultos, pode ser usada para a redução da pena.
4: Para o STJ, a chamada remissão é possível mesmo que o preso já tenha concluído o nível de ensino avaliado nesses exames antes de iniciar o cumprimento da condenação. Fátima Uchoa.
7: Pelo rito dos repetitivos, a terceira sessão do STJ também definiu que a remissão não pode ser concedida novamente quando a aprovação em algum desses exames já tiver sido usada para reduzir a pena, pois isso seria dupla concessão do benefício pelo mesmo fato. Segundo o relator ministro Reinaldo Soares da Fonseca, a aprovação no Enem e no Enseja exige estudo por iniciativa própria e é um fato diferente da simples obtenção do certificado de conclusão. Como o julgamento ocorreu pelo rito dos repetitivos, todos os juízes e tribunais devem seguir as teses fixadas pelo STJ.
5: A segunda turma do TST manteve a responsabilidade subsidiária do município de Cubatão, em São Paulo, pelo pagamento do FGTS de uma técnica de radiologia terceirizada.
4: Para os ministros, ficou comprovada a culpa do órgão público por não fiscalizar o contrato de prestação de serviços. Mila Amaral.
8: A mulher trabalhou 13 anos no hospital municipal e ficou sem receber após o fim do contrato com a gestora do hospital. O município até assinou um acordo com o Ministério Público para pagar as verbas rescisórias, mas não cumpriu o compromisso. A segunda turma do TST entendeu que não foi uma culpa automática, ficou provado que a prefeitura não fiscalizou o contrato e ainda descumpriu o acordo. Se a empresa não pagar, quem paga é o município em caso de falha de fiscalização.
5: Tribunal Superior Eleitoral vai criar sala para acompanhar questões climáticas que podem comprometer as eleições de outubro.
4: A sala tem o objetivo de monitorar riscos climáticos e garantir a segurança e continuação do processo eleitoral diante de eventos meteorológicos e hidrológicos extremos. Guilherme Firmino.
9: A Sala Nacional de Situação Climática tem o objetivo de mapear zonas críticas e identificar sessões eleitorais em municípios vulneráveis. O acompanhamento acontecerá diariamente e de forma ininterrupta a partir de 24 horas antes de cada turno. A sala contará com representantes do tribunal e de órgãos especializados, que vão poder determinar rotas emergenciais de transporte, reforço dos sistemas de comunicação e orientação em situações de emergência. Locais de votação também vão poder ser alterados em zonas de desastres. Essas decisões vão seguir a orientação da legislação eleitoral.
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5: A você uma boa noite.
4: E um bom fim de semana.

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1: Eu sou Paula Groba.
2: E eu sou Ricardo Nakaoka.
1: E estes são os destaques de hoje do Jornal do Senado, que começa agora.
2: Fim da escala 6x1 e PEC da Segurança Pública chegam à comissão do Senado.
1: Motoristas sob efeito de álcool ou drogas podem ter prisão preventiva.
2: Segurança de implantes médicos para mulheres é tema de debate no Senado.
1: Boa noite.
2: Boa noite.
1: Beber e dirigir podem ter consequências ainda mais graves. Uma proposta pronta para votação na Comissão de Constituição e Justiça permite a prisão preventiva de motoristas flagrados sob efeito de álcool ou drogas que provocarem acidentes graves com mortos ou feridos.
2: O texto também aumenta as penas para casos de homicídio culposo e lesão corporal grave causados por motoristas que dirigem após o consumo dessas substâncias. A ideia é endurecer a resposta da justiça diante de acidentes que poderiam ser evitados. A reportagem é de Bruno Lourenço.
3: O homicídio culposo no trânsito, agravado pelo consumo de álcool ou outras drogas, pode ter a pena aumentada de 5 a 8 anos para 6 a 10 anos de reclusão. E a punição para lesão corporal grave ou gravíssima, agravada pelo consumo de álcool ou outras drogas, seria de reclusão de 3 a 6 anos, em vez dos atuais 2 a 5 anos. É o que diz projeto de lei em análise na Comissão de Constituição e Justiça. A proposta também muda o Código de Processo Penal para admitir a prisão preventiva nesses casos. O senador Marcos Duval, do Avante do Espírito Santo, destacou que a privação de liberdade é fundamental para conscientizar o motorista infrator e evitar a repetição da conduta ao volante.
4: Queremos que referidos autores passem ao menos um período mínimo na prisão, como um preso comum, ainda que no regime

0: que referidos autores passem ao menos um período mínimo na prisão, como um preso comum, ainda que no regime semiaberto ou aberto. A prisão tem um evidente potencial dissuasório e não vemos por que não utilizar quando necessário.
1: O texto que pode ser votado na CCJ ainda admite a prisão preventiva em casos de homicídio ou lesão corporal grave causados em virtude de rachas ou de exibição de perícia em manobra de veículo.
2: E uma decisão do Supremo Tribunal Federal ampliou a proteção garantida pela Lei Maria da Penha. As medidas protetivas, antes associadas principalmente ao contexto doméstico e familiar, agora também podem ser aplicadas em outras situações de violência contra a mulher.
3: No Senado, projetos buscam reforçar e tornar mais efetiva essa proteção, com propostas que vão da concessão de medidas por delegados à criação de sistemas de alerta para avisar a vítima sobre a aproximação do agressor. Repórter Marcela Cunha.
4: As medidas protetivas de urgência da Lei Maria da Penha podem ser aplicadas mesmo sem vínculo doméstico, familiar ou afetivo entre vítima e agressor. Esse é o novo entendimento do Supremo Tribunal Federal, baseado num caso de ameaças de um vizinho à vítima, que teve a proteção negada em Minas Gerais. A Lei Maria da Penha também vem passando por mudanças no Congresso. Neste ano, uma proposta aprovada pelo Senado e já transformada em lei tornou o monitoramento eletrônico do agressor uma medida protetiva autônoma. A senadora Damares Alves, do Republicanos do Distrito Federal, afirma que os mecanismos existentes ainda não são suficientes para conter a violência.
5: Nós temos mecanismo de defesa, proteção, e nós não estamos dando conta. O que está acontecendo? Nós vamos ter que parar tudo, gente. E a gente vai ter que rever a violência contra a mulher no Brasil.
4: Entre os projetos ainda em análise no Senado, um amplia a possibilidade de delegados concederem medidas protetivas emergenciais, como o afastamento e a proibição de contato com a vítima. Outro cria um perímetro eletrônico com alertas quando o agressor monitorado se aproximar da área de proteção da mulher.
2: O presidente do Senado, Davi Alcolumbre, encaminhou hoje à Comissão de Constituição e Justiça duas propostas de emenda à Constituição consideradas prioritárias na pauta do Senado. Uma delas trata do fim da escala de trabalho 6x1 e prevê a redução gradual da jornada semanal para 40 horas com 2 dias de descanso remunerado. O relator na CCJ será o senador Omar Aziz, do MDB do Amazonas.
3: A outra é a PEC da Segurança Pública, que terá como relator o senador Rogério Carvalho. A PEC, já aprovada na Câmara dos Deputados, reorganiza o sistema de segurança pública no país. A proposta redefine as fontes de financiamento do setor, incluindo a destinação de parte da arrecadação das apostas esportivas aos fundos nacionais de segurança pública e do sistema penitenciário. As duas propostas agora serão analisadas pela comissão.
2: Um dispositivo médico implantado no corpo para evitar a gravidez pode trazer consequências que vão muito além do efeito desejado. No Senado, um debate chamou a atenção para os riscos e os efeitos adversos relacionados a dispositivos destinados à saúde da mulher, com destaque para o contraceptivo permanente Exur.
3: A Comissão de Direitos Humanos discutiu a segurança desses implantes, a fiscalização sanitária e a importância do consentimento informado das pacientes. Também foi debatida a necessidade de acompanhamento e assistência às mulheres que sofreram possíveis complicações. A reportagem é de Yasmin Rodrigues.
6: A Comissão de Direitos Humanos e Legislação Participativa do Senado discutiu a segurança de dispositivos médicos implantáveis destinados à saúde da mulher, com atenção especial aos impactos relatados por mulheres que utilizaram o sistema contraceptivo permanente Exur. Representando mulheres que passaram pelo procedimento, a presidente da Associação de Mulheres Vítimas do Exur Brasil, Kelly Patrícia da Luz, levou à audiência a perspectiva das pacientes ao buscarem auxílio.
7: Porque quando buscávamos atendimento dentro do HMIB, que foi o único hospital aqui em Brasília que fez a implantação do dispositivo, éramos chamadas por nomes pejorativos por aqueles que deveriam nos amparar e dar assistência.
6: Entre os problemas associados ao Exur mencionados na pauta da audiência estavam relatos de dores crônicas, perfurações de órgãos, migração do material e reações alérgicas. A senadora Damares, do Republicanos do Distrito Federal, questionou a Anvisa sobre o monitoramento do Exur pós-comercialização. Em resposta, Daniel Roberto Corade, gerente-geral de monitoramento de produtos sujeitos à vigilância sanitária da Anvisa, explicou que o acompanhamento é responsabilidade

0: das empresas.
1: Jovens de todo o Brasil ocuparam o plenário do Senado e tiveram a missão de pensar e votar propostas para o país. A experiência terminou com a aprovação de projetos que tratam de temas que fazem parte do cotidiano das novas gerações.
2: Entre as propostas aprovadas pelos jovens senadores de 2026 estão medidas de prevenção à violência contra a mulher, apoio a estudantes imigrantes e ações para ampliar o letramento digital. Repórter Lana Dias.
3: Uma das propostas aprovadas prevê material adaptado para estudantes imigrantes e protocolos de combate a episódios de xenofobia, que é a discriminação contra pessoas de outros estados, regiões ou países. Outro texto integra a atuação dos setores de educação, segurança pública e tecnologia no combate à violência contra a mulher. A jovem senadora Maria Eduarda Santos de Arruda, de Mato Grosso, saudou a aprovação e destacou a presença feminina nesta edição.
4: A gente sabe que os índices de violência contra a gente é muito grande, seja violência física, moral e qualquer outro tipo de violência, e eu acredito que um trabalho em relação a isso é um grande passo dentro da nossa sociedade.
3: A ideia da terceira proposta é criar a chamada Juventude Sem Barreiras, com ações de letramento digital e estímulo à participação nos processos democráticos. Todas as três serão analisadas pela Comissão de Direitos Humanos e Legislação Participativa, onde podem virar projetos de lei.
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2: Edição de Paula Groba e trabalhos técnicos de João Lira, o Jornal do Senado fica por aqui. Acompanhe agora as notícias da Câmara dos Deputados e do Tribunal de Contas da União. Boa noite.
1: Boa noite e um bom fim de semana.
6: Minuto do TCU.
7: O Tribunal de Contas da União acompanha o pagamento de benefícios previdenciários pelo Instituto Nacional do Seguro Social, o INSS. A fiscalização analisou dois problemas: a demora para conceder benefícios e o indeferimento de pedidos que atendem aos requisitos. Em 2 anos, foram registradas mais de 22 milhões de solicitações. O TCU reconheceu avanços no acompanhamento da fila. Entre as medidas estão o programa Acelera INSS e novas ações para monitorar os pedidos. Mas a auditoria também identificou que há problemas estruturais. O trabalho apontou dificuldades em tecnologia, automação e capacidade de análise. Para o tribunal, isso faz com que o INSS ainda dependa de programas temporários para reduzir a fila de análise. O tema continuará sendo acompanhado. Saiba mais em tcu.gov.br.
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8: Presidente Hugo Mota defende a soberania do Brasil no setor de saúde.
9: Câmara aprova uso de consórcio público na compra de alimento escolar.
8: Projeto promove ações de atenção à saúde de alunos da educação básica.
9: Comissão aprova proposta que proíbe taxa mínima de consumo de água.
8: Boa noite. A Câmara analisa projeto de lei que proíbe a cobrança da taxa mínima de consumo de água. O texto avançou na Câmara, como informa a repórter Maria Neves.
10: A Comissão de Desenvolvimento Urbano da Câmara dos Deputados aprovou projeto que proíbe a cobrança de tarifa mínima de consumo pelas concessionárias de serviços de água e esgoto. O texto aprovado, apresentado pelo relator, deputado Ícaro de Valmir, do Republicanos de Sergipe, estabelece uma nova diretriz nacional para a estrutura tarifária dos serviços de abastecimento de água e de esgotamento sanitário. Pelo projeto, a conta será composta por uma parcela fixa e outra variável. A parcela variável deverá ser calculada exclusivamente em função do volume de água efetivamente gasto pelo consumidor. Já a parte fixa será determinada em função de gastos das empresas, como manutenção da infraestrutura e expansão dos serviços. Ao apresentar o projeto, o deputado Tiago de Joaldo, do Republicano, Americanos de Sergipe explicou que atualmente as empresas impõem ao consumidor o pagamento de uma tarifa mínima por consumo equivalente a 10 metros cúbicos por mês. Na opinião de Ícaro de Valmir, a mudança vai promover justiça tarifária para os consumidores.
0: Você consumindo 1.000 metros, você vai cobrado pelos 1.000 metros. Você consumindo 5.000 metros, vai ser apenas cobrado pelos 5.000 metros cúbicos de água. Claro que ainda irá existir uma tarifa mínima, que é uma tarifa muito justa, que é uma tarifa praticamente, vamos dizer aí, que de R$10, R$15, que irá ser cobrada apenas para poder ser levada essa água ou para apenas para o tratamento em si de toda a rede de distribuição de água.
10: O projeto original do deputado Tiago de Joaldo proibia todo tipo de cobrança mínima para que o consumidor pagasse somente pela água que gastou. O relator, no entanto, considerou necessário prever uma taxa fixa para manutenção da rede. Na opinião de Ícaro de Valmir, se a lei apenas proibisse toda a cobrança mínima, poderia criar insegurança regulatória, afetar o equilíbrio econômico de contratos em vigor e transferir custos de forma desordenada para as faixas variáveis de consumo. Pela proposta em análise, os contratos do setor de água e esgoto assinados depois da entrada da nova lei em vigor devem levar em consideração a nova estrutura tarifária. Os contratos vigentes terão de ser adaptados em até 24 meses após a publicação da lei. A proposta, que estabelece uma nova estrutura tarifária para as contas de água, ainda será analisada pelas comissões de Finanças e Tributação e de Constituição e Justiça. Da Rádio Câmara de Brasília, Maria Neves.
6: Desenvolvimento Regional.
11: Charles Fernandes, do PSD da Bahia, destaca a importância do projeto de irrigação do Vale do Uiú, afirmando que a iniciativa é estratégica para impulsionar o desenvolvimento da região. Ele acredita que o empreendimento vai ampliar a produção agrícola e fortalecer a geração de emprego e renda.
8: O deputado diz ainda que o projeto pode transformar o Vale do Uiú em um importante polo de produção agrícola da Bahia e do país. De acordo com Charles Fernandes, a iniciativa responde à crescente demanda global por alimentos e fortalece o agronegócio regional.
12: Por quê? Não há uma outra fábrica de geração de emprego e renda para aquela região da Bahia que não seja o projeto de irrigação do Vale do Uiú. Esse projeto, ele vai gerar 50 mil empregos diretos e terá um rendimento de mais de R$1,5 bilhão de reais por ano em produção. Haja vista que o mundo precisa de alimento. E o Brasil é esse celeiro de produção.
6: Transportes.
11: Carlos Chiodini, do MDB de Santa Catarina, propõe dar o nome de viaduto Casimiro Klosowski à estrutura localizada no quilômetro 43 da BR-280, em Guaramirim. Ele explica que a iniciativa visa homenagear um morador local que atuou na busca por melhorias para a comunidade.
8: Segundo Carlos Chiodini, Casimiro Klosowski foi um dos principais defensores da construção do viaduto que trouxe mais segurança para quem trafega pela rodovia. A proposta também destaca um abaixo-assinado de moradores que pediam que o nome de Casimiro fosse dado à estrutura.
6: Educação.
11: A Câmara aprovou o uso de consórcios públicos na compra de alimentos escolares. A repórter Paula Bittar acompanhou a votação.
1: A Comissão de Constituição e Justiça da Câmara aprovou uma proposta que permite a estados e municípios comprar alimentos para a rede de ensino por meio de consórcios públicos com verbas repassadas pelo Programa Nacional de Alimentação Escolar. A medida facilita a atuação de pequenos municípios que poderão unir esforços para aumentar a eficiência nas compras e reduzir custos. Os consórcios públicos estão previstos em lei e funcionam como associações entre entes federativos com o objetivo de promover ganhos de escala, economia e maior poder de negociação. O autor da proposta, deputado Tiago de Joaldo, do Republicanos de Sergipe, disse que o objetivo é preencher uma lacuna, já que hoje os municípios não podem utilizar recursos federais nesses consórcios para a merenda.
13: Se no caso da merenda escolar, a compra que esse consórcio faz é apenas a partir de recursos próprios dos municípios. Eles não têm uma autorização legal para usar o recurso do Programa Nacional de Alimentação Escolar, o PNAE, para também fazer compras consorciadas. Então, a compra de merenda escolar por consórcio já é uma realidade. Municípios do Brasil inteiro fazem isso como medida de economia, porque você dá escala para a compra, você consegue comprar num volume maior, porque a compra não é apenas para um município, mas para um conjunto de municípios consorciados. E aí os fornecedores conseguem ter um preço melhor, consequentemente barateia para os municípios, permite que os municípios comprem em maior quantidade e também com melhor qualidade.
1: Segundo o texto aprovado, as aquisições por meio de consórcios públicos não afastam a obrigatoriedade de cumprimento do percentual mínimo de aquisição de gêneros alimentícios vindos da agricultura familiar. Esse mínimo deverá ser aferido e observado individualmente em relação a cada ente federativo participante do consórcio. De acordo com a legislação, do total dos recursos financeiros repassados pelo Fundo Nacional de Desenvolvimento da Educação no âmbito do Programa de Alimentação Escolar, no mínimo 45% deverão ser utilizados na aquisição de gêneros alimentícios diretamente da agricultura familiar e do empreendedor familiar rural ou de suas organizações. A prioridade deve ser dada aos assentamentos da reforma agrária, às comunidades tradicionais indígenas, às comunidades quilombolas e aos grupos formais e informais de mulheres. A proposta, que permite a compra de alimentos para a rede de ensino por meio de consórcios públicos com verbas repassadas pelo Programa Nacional de Alimentação Escolar, já pode seguir ao Senado, a menos que haja recurso para votação antes pelo plenário da Câmara. Da Rádio Câmara, de Brasília, Paula Bittar.
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1: Economia.
2: Fábio Macedo, do Podemos do Maranhão, propõe dobrar de 35 mil para 70 mil reais o valor isento de imposto de renda sobre o ganho obtido com a comercialização de bens. Ele explica que o projeto alcança, por exemplo, a venda de veículos usados.
3: Para impedir que o novo teto de 70 mil reais perca valor com o passar dos anos, o texto determina reajuste anual pelo IGPM, índice que mede a variação de preços. Fábio Macedo argumenta que o limite atual não é corrigido desde 2005, o que aumenta a tributação por causa da inflação.
2: Júlio César, do PSD do Piauí, quer ampliar os mecanismos de regularização de dívidas tributárias e não tributárias com a União. Ele apresentou projeto que permite desconto sobre multas, juros e encargos e amplia, em casos específicos, o prazo de pagamento para até 240 meses.
3: De acordo com Júlio César, a proposta estabelece condições diferenciadas conforme a capacidade de pagamento do devedor, incluindo pessoas físicas, MEIs e pequenas empresas. O texto ainda prevê a suspensão das cobranças enquanto o pedido de transação estiver em análise.
2: Rodrigo de Castro, do União de Minas Gerais, defende a aprovação de projeto que muda a forma de financiamento da conta de desenvolvimento energético, usada para bancar benefícios do setor elétrico. Hoje, parte dos recursos é arrecadada por meio da tarifa de luz paga pelos consumidores.
3: Rodrigo de Castro explica que o projeto transfere esses recursos para o orçamento da União. Ele explica que, com a mudança, os subsídios do setor elétrico passam a depender dos recursos previstos anualmente e aprovados pelo Congresso Nacional.
1: Saúde.
2: Comissão de Saúde aprova a criação da Política Nacional de Saúde na escola. A repórter Sofia Peçanha tem os detalhes.
4: A Comissão de Saúde da Câmara dos Deputados aprovou o projeto que cria a Política Nacional de Saúde na escola. O objetivo é fortalecer a integração entre as áreas de saúde e educação para promover ações de prevenção de doenças, promoção e atenção à saúde dos estudantes e educação básica pública. Segundo o texto, a política prevê a promoção da saúde e da cultura da paz, o enfrentamento de vulnerabilidades que possam comprometer o desenvolvimento escolar, o fortalecimento da participação da comunidade e a ampliação da comunicação entre escolas e serviços de saúde. Durante a votação, a relatora, a deputada Ana Paula Lima, do PT de Santa Catarina, destacou que a iniciativa fortalece ações já desenvolvidas no ambiente escolar e constrói uma população saudável e consciente.
5: Prevenir não somente as doenças transmissíveis, mas a questão da saúde mental, da cultura da paz, de evitar, por exemplo, que os adolescentes entrem, né, em algum tipo de vício, como vício de fumo, drogas, álcool, e principalmente para trabalhar o esquema de vacinação. E isto é importante relacionar, porque eles também vão comunicar às suas famílias e à comunidade que as vacinas salvam vidas.
4: O texto aprovado, apresentado pela relatora, ampliou a possibilidade de participação na política para escolas privadas, comunitárias, confessionais e filantrópicas de educação básica.
5: Considerando que desafios como a promoção

0: considerando que desafios como a promoção de saúde mental, a segurança alimentar e nutricional e a atualização do calendário vacinal atinge todos os estudantes, independente da natureza administrativa da escola. Propomos ampliar o alcance da política também às instituições privadas, comunitárias, filantrópicas.
1: A relatora incluiu também no projeto ações específicas de prevenção ao uso de cigarros eletrônicos e outros produtos que contenham nicotina. A medida reforça ações de combate ao tabagismo convencional e a prevenção de doenças crônicas não transmissíveis. O projeto determina ainda que o compartilhamento de informações entre escolas e serviços de saúde observe as regras de proteção de dados pessoais e o sigilo profissional, além de reforçar ações de atualização do calendário vacinal dos estudantes, com participação da comunidade escolar nas atividades de promoção da saúde. A proposta aprovada determina que a Política Nacional de Saúde na Escola observe as diretrizes do Programa Saúde na Escola já existente no governo federal, sendo facultativa para estados, Distrito Federal e municípios. Da Rádio Câmara de Brasília, Sofia Pessanha.
2: Projeto de Fábio Choquete, do União de Santa Catarina, cria a Política Nacional de Atenção ao Diagnóstico Tardio do Transtorno do Espectro Autista. O objetivo, segundo o autor, é garantir acolhimento, atendimento integral e direitos a pessoas identificadas na adolescência, na vida adulta ou na velhice.
3: O projeto de Fábio Choquete prevê atendimento multiprofissional, apoio às famílias e capacitação de especialistas. A proposta também incentiva campanhas de conscientização, pesquisas e ações para ampliar a inclusão social, educacional e profissional de pessoas diagnosticadas.
2: Flávia Moraes, do MDB de Goiás, defende a aprovação de projeto que inclui nas ações em saúde previstas pelo governo federal o controle de dispositivo eletrônico para fumar, os chamados vapes. Ela reforça a necessidade de iniciativas de prevenção contra o câncer de pulmão.
4: Uma das causas mais recorrentes é a utilização de cigarros e agora principalmente os vapes, os cigarros eletrônicos, que para muitos é reconhecido como cigarro que não faz mal, mas pelo contrário, é muito mais prejudicial do que o cigarro convencional. Então nós temos aí projeto que combate a utilização, a comercialização, a fabricação dos vapes no Brasil. Nós criamos e já é lei, esse já foi aprovado, Agosto Branco, que é o mês de prevenção ao câncer de pulmão.
3: Flávia Moraes ressalta que o projeto também tipifica como crime contra a saúde pública a fabricação, importação, comercialização, distribuição, armazenamento, transporte e propaganda de dispositivos eletrônicos para fumar.
5: Presidência.
2: Presidente da Câmara defende soberania do país na área de saúde. Hugo Mota participou de eventos sobre o tema e a repórter Silvia Munhato acompanhou.
6: O presidente da Câmara dos Deputados, Hugo Mota, disse nessa quarta-feira que não há soberania nacional sem soberania sanitária. Ele discursou no 5º Fórum Saúde, uma parceria da Esfera Brasil e da farmacêutica EMS.
7: Não há soberania nacional plena sem soberania sanitária. Um país que depende do exterior para produzir medicamentos, insumos e tecnologias de saúde é um país vulnerável. Isso a pandemia nos ensinou de forma dura e desse aprendizado nós não podemos esquecer.
6: Segundo Mota, a saúde é um direito constitucional, mas também um pilar estratégico da economia. E citou várias iniciativas na área aprovadas pela Câmara nos últimos tempos, como o programa Agora Tem Especialistas e a regulamentação da reforma tributária, que assegurou o tratamento diferenciado para medicamentos e dispositivos médicos.
7: Temos trabalhado por um ambiente que combine segurança jurídica, competitividade e inovação. Nesse sentido, o marco das pesquisas clínicas colocou o Brasil em novo patamar de atração de investimentos.
6: O presidente da Câmara também destacou a análise do projeto que regula o uso da inteligência artificial. Segundo ele, a Câmara está empenhada em entregar ao Brasil uma regulação equilibrada, que assegure direitos e, ao mesmo tempo, estimule a pesquisa e o desenvolvimento da inteligência artificial e de suas aplicações. Da Rádio Câmara de Brasília, Silvia Munhato.
5: Justiça.
3: Samuel Viana, do União de Minas Gerais, apresentou o projeto que reforça as prerrogativas dos advogados no acesso a certidões e informações de documentos nos órgãos públicos. A proposta obriga a administração a receber os pedidos com prazo para resposta e justificativa em caso de negativa.
2: Samuel Viana considera que a medida reduz obstáculos burocráticos que podem prejudicar a defesa dos cidadãos.

0: O texto classifica como violação de prerrogativa profissional a recusa injustificada, a omissão de resposta ou a negativa sem fundamento legal.
1: Aline Gurgel, do União do Amapá, defende a criação de uma política nacional para aumentar a segurança de recém-nascidos em maternidades e hospitais. O projeto da deputada prevê medidas para evitar o desaparecimento, a troca, o sequestro ou a retirada indevida de bebês.
0: Entre as medidas, Aline Gurgel cita dispositivos de monitoramento, controle de acesso às áreas de internação e protocolos específicos para a alta hospitalar. A proposta também prevê que o Ministério da Saúde estabeleça regras nacionais de prevenção e resposta a ocorrências.
2: Segurança Pública.
1: Proposta veta condenados por agressão contra mulheres de prestar concurso público e ocupar cargos comissionados na administração pública. Autor da matéria, Bebeto, do PP do Rio de Janeiro, defende a necessidade de endurecer o combate à violência de gênero.
3: Isso vem de encontro ao aumento do feminicídio, aumento das agressões contra as mulheres, mesmo com medida protetiva. O agressor de mulher hoje no Brasil, ele não tem medo da lei. Ele não tem medo, ele continua praticando com a medida protetiva. Existe a maioria, 70% hoje dos mandatos de busca e apreensão, mandato de prisão, é a Lei Maria da Penha no Rio de Janeiro. Porque os agressores de mulheres não têm limite.
0: O parlamentar também cita dados sobre violência contra a mulher no Rio de Janeiro, especialmente na Baixada Fluminense. Bebeto conclui que o projeto pretende ampliar punições e criar mecanismos de restrição para os autores de agressões.
1: Projeto de Andra Moura, do União de Sergipe, autoriza o juiz a decretar a prisão preventiva por iniciativa própria em situações de extrema urgência. A proposta permite a prisão sem pedido prévio da polícia ou do Ministério Público quando houver risco à vida da vítima ou de testemunha.
0: De acordo com Yandra Moura, a mudança busca dar resposta rápida em casos de crimes hediondos ou violência doméstica contra vulneráveis. Para ela, a atuação do juiz evita que a burocracia prejudique a proteção imediata às vítimas.
1: Termina agora o Jornal Câmara dos Deputados, produzido pela Rádio Câmara, com trabalhos técnicos de Wellington Teles e apresentação de Márcio Aquiles Sardi e Val Monteiro. Boa noite.
0: A Voz do Brasil volta na segunda-feira. Boa noite e bom final de semana.
2: 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Boa noite.

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2: 10:37.
3: Vamos juntos!

0: 10:53.
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0: Nipples.
1: Obrigado!
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4: 11:09.

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2: Clube 11:38.

0: meia-noite 19.
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0: Pronto, aprendeu aí?
1: Meia-noite e 51.

0: 1:21.
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1: 1:37.
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0: 2:19.
1: Ah, Rio Preto! Já diga Arnaldo, Zé Neto e Cristiano junto e misturado, hein?
2: Essa é complicada, hein?
1: Nunca aconteceu comigo.

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2: Clube 6 e 8.

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1: Olha o swing do GD.

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2: 3:37.

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1: 3:56.

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0: gente, amiga, bom dia, bom dia, bom dia, bom dia, estamos chegando, hein? Olha, mais um programa Bom Dia Clube, sabadão, dia 21. Dia 22, né, Deus? Claro, né? 22 de agosto de 2026. Bom dia, compadre, bom dia, comadre, bom dia, meus guerreiros, bom dia, minhas guerreiras. Acorda aí, meu povão! Está chegando!
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0: Oi, gente, amiga, bom dia, bom dia, bom dia, bom dia, como? Com alegria, claro, né? Bom dia com gratidão, meu povo, bom dia com muito amor, com muita fé, com muita coragem. Bom dia com gentileza, bom dia com a Clube, né? Bom dia, meus guerreiros e minhas guerreiras, bom dia, meu povo lindo e abençoado, bom dia, trabalhador, bom dia, trabalhadora. Tudo bem? Tudo tranquilo? Tudo normal pra aí, pessoal? E o Inhame, como é que tá? Tá bom? Tá junto? E coisa boa, vamos juntos a partir de agora pra Barra de São Francisco, Clube FM 103,9, Mantena, Clube FM 93,7. Empresas do Grupo Faustino de Comunicação, com muito prazer, viu? Ah, com muita alegria, como sempre, muita, muita gratidão, moçada. É nós coladinho com o Cano de Garrucho a partir de agora até as 8 da manhã, porque você sabe que Catitu fora da manada vira pá, pá, pá, pá de onze, né, rapaz? Então tá falado, né? Pra você ligado comigo aí, em Barra de São Francisco, Mantena, almoçada central de Minas, São João de Manteninha, Itabirinha, Vagem Grande, Limeira, Divindas, Laranjeira, bom dia. Alô, alô, meu povo da Barra do Ariranha, alô, Nova Belém, Ataleia, Cuparaque, Galileia, São Félix de Minas. Oi, Mendes Pimentel, bom dia. Bom dia, moçada de Cuporanga, em Ponto Belo, Montanha, Água Doce do Norte, Vila Pavão, Vila Valério, Boa Esperança, Jaguaré, Pinheiro, bom dia. Oi, Nova Venécia.

Anápolis. Alô, Mandenópolis, bom dia. Bom dia pra você que ouve no aplicativo aí no Brasil e no mundo. Nosso abraço, nosso muito obrigado. Pra você que tá ligado aí de Mutuca comigo nessa manhã. A moçada que tá capeçando, ó. A vaquerama de plantão, os amigos vigias também de Mutuca por aí, só de Tucaia, né? Bom dia aos meus amigos feirantes em toda a nossa região. Barra de São Francisco, Mantena. Bom dia também para a Polícia Militar, Polícia Civil, a Polícia Penitenciária, Guarda Municipal. Bom dia aos detentos. Bom dia aos plantonistas nos hospitais, hein? Aqui no Hospital Doutor Alcio Melgaço, nos hospitais da região. As secretarias municipais da saúde da cidade e região, bom dia. Aos amigos garis, aos coletores, aos chapas, aos camelôs, aos padeiros, aos frentistas nos postos de gasolina de plantão, né? Aos companheiros das pedreiras e serrarias, né? Bom dia pra todo mundo aí de Butuca comigo nesse mundão de meu Deus, onde for que estiver, o nosso abraço, nosso muito obrigado. Bom, gente, para começar muito bem o nosso programa, como sempre começamos, vamos começar como? Agradecendo, né? Obrigado, Senhor, por nos conduzir, obrigado, meu Pai, por nos permitir mais um dia, obrigado, Senhor, pelo ar que respiramos nesse momento. Estamos vencendo mais uma semana, Senhor, e temos certeza que tudo é pela sua misericórdia. Sabemos que o Senhor tem nos guardado, nos protegido, porque sabemos que o Senhor nos ama. Amém? Então, obrigado, Senhor, por tudo que o Senhor tem feito por nós e por tudo que ainda fará. Abençoe nosso dia, meu Pai, abençoe nosso fim de semana, vem estar abençoando todos os nossos familiares, abençoe cada trabalhador e cada trabalhadora, onde for que estiver, Senhor, em casa, no trabalho, na estrada, abençoe e de uma maneira especial, meu Pai, aqueles que têm passado por lutas e provações que somente o Senhor conhece, aqueles que têm passado por enfermidades, o Senhor esteja restabelecendo a saúde conforme o seu querer, amém? Abençoe de uma maneira especial toda a nossa equipe. Abençoe, Senhor, cada parceiro aqui da nossa programação e todos os nossos ouvintes e todos os seus familiares. Amém? Que Deus nos abençoe, que possamos ser gratos ao Senhor e confiar e prosseguir firme na caminhada. Quanto mais gratos somos, mais coisas boas acontecem. Por mais que tenhamos pressa em demasia, nada floresce nem frutifica antes do tempo. Deus é contigo, Deus é conosco e agindo, Deus, pessoal, quem impedirá, hein? E já aproveitamos e mandamos um salve para os amigos passarem aqui nessa manhã. Amiga Lucimara Martins, bom dia, Lucimara, amém, Deus abençoe, mandando aqui o louvor aqui da abertura para todos os ouvintes, né? Todos os amigos e amigas. Meu amigo Ivanilde, bom dia, Ivanilde, um abraço, minha querida. Meu amigo Pai Geral, alô, Pai Geral, o Telecão, bom dia, Teleco, o Quinca, bom dia. É minha grande amiga Penha do Churrasquinho, bom dia, Penha, alô, Gilmar, mal acabado. A Adelaide, a rainha da Tijolada, bom dia. Minha amiga Santia, Santia maravilhosa, um abraço, hein? O Pedro lá na Espanha, bom dia, Pedro. Tá por lá de Butuca, né? Meu amigo doutor Caizinho. Alô, doutor Caizinho, tá atacando a pia sem dó. Meu amigo Zé Luiz, bom dia, Zé Luiz, aquele abraço. Ah, mas quem tá por aqui, deixa eu ver. Meu amigo Edmilson, alô Edmilson, Edmilson Medeiro. Ah, o meu amigo Edmilson Rodrigues também passou por aqui, bom dia. O Preto Vaqueiro, tá atacando a pia sem dó. O Manel, ô Manelzinho, bom dia pra você. A Jailda, direto de Portugal, nossa correspondente direto de Portugal, hein? O Preto, Preto Vaqueiro, alô Preto, um abraço pra você, tá atacando a pia sem dó. Meu amigo Zé Minhoca, fala comigo. Eu, compadre Garantinha, alô, meu compadre Garantinha, aquele abraço, hein? Meu amigo Sérgio, alô Sérgio, José Preto, da Alzira, bom dia. 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É muita gente que acorda cedo e sintoniza aqui na clube, nós estão achando é bom, hein? Bom dia! Bom dia, tá chegando o som do Gustavo Lima e canta aqui na clube DNA. Tá na clube, tá bom demais. Bom dia. Agora são 4:17 na clube.

Clube DNA. Tá na Clube, tá bom demais. Bom dia. Agora são 4:17 na Clube, 4:17. DNA, agora na Clube, bom dia. Alô, Carlinho, um abraço, Carlinho.

E a Clube não para. Bruno Violi, o fundo da grota. Agora são 4:24 na Clube. Tá na Clube, tá bom demais. Alô, Tarecão, bom dia pra você.

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1: Agora vocês vão ver a história de um compadre valente e barbaridade que eu tenho por nome Gildo de Freitas e a cobra Sucuri.

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2: Ei, moçada, bom dia, bom dia, bom dia. Essa moda é a moda boa, né, rapaz? Olha o preto, né? Preto vaqueiro. O Teodoro Sampaio, sem caipira. Aí passa um filme na cabeça de muita gente, né? Tivemos uma bela sequência musical, né? Trio Parada Dura passou por aqui, Me Mata de Uma Vez. Aí o que pediu foi a Santinha, né? Milionário Zé Rico, Memória Esquecida, outra moda chonada. Atendi o Pedro diretamente da Espanha, né? Alô, Pedro, bom dia. O Teixeirinha, Cobra Sucuri. Atendi o meu amigo Zé, Zé Luiz. Alô, Zé Luiz, filho, me dou pé doido. O Fundo da Grota, Bruna Viola, quem pediu foi meu amigo Edmilson. Ligado com a gente, Edmilson, abração pra você. Edmilson Rodrigues. Tivemos aí na abertura do programa o trio Parada Dura, o relógio da matriz. Essa que me ouviu, Zé Minhoca. Zé Minhoca, fala comigo, bruto. 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Zé Minhoca, fala comigo.
3: Oi, rapaz, fala comigo, tá falando sério, Zé Minhoca, manda um oi pra mim, rapaz. Relato Matriz, oferecer pra todos os amigos, hein? Jacó, Luiz Ciúza, Carlito, Otaído, Miracema e o Teleco.
2: Telecão.
3: Delade. E o Fábio Portugal, e o Lemon Carro, o Alemão, o Sabatão, o Cebal, o Belga, e o João da Lua, Pajará, Pai João da Lua, e o Garotinho, Fábio Gortinho, Cheia Berrante, Fábio Micheira, e o Preto Vaqueiro, e o Negão, e Rose Marcelo e

0: o Edmilson Ponte Alta, e o Coreia, e o João, e o Júlio Matena. E tchau, obrigado, um abraço, hein?
1: Valeu, Zé Mioca, fala comigo, Bruno. 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Olha o nosso Bom Dia Clube, gente. Bom dia, Dilson Batista, que quem fala é o Preto Vaqueiro aqui do Palmital. Queria ouvir uma música aí com o Teodoro Sampaio, Sem Caipira. Oferecer para o meu amigo Carlito, lá no Bagaço. Para o meu amigo Rodrigo, lá no, na Bahia. Para o meu amigo Josimar e a esposa, lá no assentamento 16 de abril. Para o meu amigo Zé Minhoca. Zé Minhoca, fala comigo. Para o alemão do Claro e para toda a vaqueirama que está atacando a peça. Sem dó, tchau, obrigado. Valeu, Preto, bom dia, pedindo nós atendemos. E aqui quem é? Oi, Jailda, bom dia.
2: Bom dia, Deus Batista.
1: De Jailda.
2: Sábado,
1: bom dia. Sábado.
2: Graças a Deus, mais um dia, né?
1: Graças a Deus, né?
2: Gostaria de ouvir uma música aí com o Guinho Gino, Procurando Treta. Eu ofereço pra, em primeiro lugar, pra você, né? O JP aí, o Zé Cagama, a família da clube, né? Meus sobrinhos, a Luciene, pra todos que gostarem da música. Um dia que eu não me perdi, ele vai no Zael e o Barnabé. E todos que gostarem da música. Tá bom demais,
1: Deus. Tá bom demais, velho. Valeu, minha grande amiga Jailda, nossa correspondente diretamente de Portugal, ligadinha aqui no programa. Alô, Jailda, um abração pra você, muito obrigado pela companhia e muito obrigado pela audiência, minha amiga. Mais um que tá aqui, deixa eu ver quem é que tá com nós. Povo não dorme não, povo não dorme não, cor de cuica, povo acorda assim, desse endereço aqui. Oi!
3: Ô, meu amigo Adilson Batista, bom dia!
1: Oi, bom dia!
3: Nós, até meu cavalo sabe.
1: O cavalo sabe.
3: A próxima música pra vocês, pra todo mundo da rádio, conheço Alves, tá bom? Pra todos ouvindo nós. Tá bom demais.
1: Oi, tá bom demais. Um abraço pra você, Manolzinho. Obrigado. Abraço, hein, meu amigo. Obrigado pela companhia, obrigado pela audiência. 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Oi!
4: Bom dia, Deus Batista, aqui é o Edmilson de Cobre as Pedras.
1: Edmilson!
4: Manda a música pra minha esposa do Céu, meu filho Gabriel Henrique, minha filha Lá Vitória. O Edson Tavares, o Wilk, o Varis e para todos meus amigos do Corre das Pedras de Alvo, você de rádio com Bruno Viola, Fundo da Grota.
1: Valeu, Bruno, tamo junto. Pediu, não atendemos, né? Mas quem já pediu, não atendemos, deixa eu ver, já passou por aqui, deixa eu ver. Oi!
5: Fala, Deus Batista, que é o de meus pontiotas, hoje eu quero ouvir uma música, Bonde Forró, manda pro Maico, Verão, Tizil, Mandoquinha, pro Farel, Zé Minhoca, fala comigo, Zé Minhoca.
1: Zé Minhoca, fala comigo.
5: O Corelli, a Imantena, o Zé Teodoro Queixado, o Ender, mais o Ali Imantena, e pra todo ouvinte, falou, tchau, obrigado.
1: Tchau, obrigado, Bruno, alô de Wilson, abraço pra você, meu parceiro, tá ligadinho no programa, colado e cocando de garrucha. Todo mundo acorda cedo e sintoniza na clube, hein? 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Ô, Zé.
6: Bom dia, Dimos. Firme no pé do ex.
1: Firme no golpe.
6: Gostando um pouco, né, acabou. Passa pra mim aí, Teixeirinha, hein? A Cobra Sicuri. Agradecer pra toda a galera aí que gosta de pescar, hein? Especialmente o Pedrão, hein? O Pedrão começou a ligar do Rio pescando. Valeu, adeus.
1: Alô. Alô, Pedrão, cuidado com a cobra, seu gorinho, Pedrão, cuidado com a cobra. Oi!
7: Ô, meu amigo Edir Batista, bom dia.
1: Bom dia, doutor Gaizinho, um abração pro seu parceiro. Opa!
8: Bom dia, meu amigo Edir Batista, como é que tá o inhame?
1: Adivinha?
8: Tá chutinho.
1: Chutinho.
8: Hoje eu gostaria de pedir uma música com o milionário Zé Rico, Memória Esquecida. Oferecer pra todo mundo que tá ligadinho na clube aí. Tá na clube, tá bom demais.
1: Não é pouco, hein? Amigo.
8: Chama na bota.
1: Chama na bota, Bruto. Pedro na Espanha curtindo a gente, né? Muita gente. É muito rádio ligado, hein? O seu clube, é o nosso clube zap é o 27995247575. 27995247575. Manda o seu áudio, por favor, até 30 segundos. Pode ser menor, tá bom? Mas não manda maior, não, senão o jumento empaca. É muita gente querendo mandar um alô, é muita gente querendo dar, né, participar com a gente. Ajuda aí, manda um áudio menorzinho, um bocadinho, pra jumentinha empacar, porque quando a jumenta empaca, ninguém merece, é fim de mundo. Oi!
9: Bom dia,
1: Dilson. Bom dia, Dilson.
9: Hoje eu quero ouvir uma música com Carlito e Baduí, A Minha Decisão.
1: Então, Delight.
9: Ouvinte, quem tá na clube, né, Dilson? Tá bom demais. Tchau, fica com Deus, bom trabalho, Deus ilumina o seu caminho sempre.
1: Amém, Delight. Ah, valeu, Delight.
9: Rai. Na clube, tá bom demais.
1: É bom, tá bom demais, hein? Já tem maridão formado aqui, sério mesmo? É, hoje é sabadão, né? Hoje é sabadão, é dentro ou fora e logo após o canto dança, né? Isso mesmo, hoje é sabadão, é dentro ou fora e logo após o canto dança. Quem tá na parada hoje, hein? Já vamos conhecer? Sério? Então tá, olha só como está o nosso Big Brother musical aqui hoje, ó, dentro ou fora?
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0: tiro fora de Deodório Sampaio.
1: Que perdeu o seu marido. Precisar.
0: Teodório Sampaio. Quem será? Quem será o terceiro ou segundo participante, hein? Quem será o segundo participante? Dentro ou fora? Alguém vai sair do jogo, hein? Os três não prosseguem, a regra é clara. É sério isso? É sério?

0: Higiene, Teodório Sampaio. Quem será o terceiro participante do nosso Big Brother musical, hein?
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0: Dentro ou Fora? Doutor Francisco Telec, bom dia, meu amigo. Quem é esse aí?

0: Nando Moreno, não adianta o Teodoro Sampaio. O Rick Henry. O nosso clube zap é o 27995247575. 27995247575. 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Oi.
1: Bom dia, Deus. Quem fala aqui é nós, é o Quinto.
0: O Quinto.
1: Vai dar uma música boa pra nós aí.
0: Tipo assim.
1: Alemão do forró. É meu cavalo, sabe? Feliz pra todo mundo que tá sentando a peia no trem, pro Cristiano, pra Vanessa, pro Duardinho, pro Baianinho Pescador, pro Nazinho no Cascudo, pro Juarez, pro Estel Coelho, pro Telé, pro João Amaral, pro Zalém, pro Cristiano fazendo cavalo, pro Vano na Tepiruna, pro Pai Gerardo, pro Zé Minhoca, pro Altaí, pro Carlito, pra todo mundo que tá sentando a peia no trem. Valeu, adeus.
0: Valeu, meu amigo King, aquele abraço, hein? Bora de música! 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Bom, de sexta pra sábado, muita gente procura treta, né? Agora de sábado pra domingo, procura também.
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0: Meus amigos Ferantes, bom dia. Ô, volta aí. Dirigente procurando treta. Cuidado com a treta, cuidado com a treta.

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0: atendi a Adelaide, a rainha da tijolada. Antes eu atendi o Kinka. Ah, o meu cavalo sabe. É 5:10 na Clube, bom dia, bom dia.
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0: 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Opa!
4: Pedi uma música pro nosso amigo Josão, do Paranadora. Nós vamos fazer aniversário hoje. Vivendo aqui no mapa. Você para ele aí, nosso amigão.
0: Ai, Josão, um abração pra ele, né? Um grande amigo, um grande irmão. Tá trocando de idade hoje. Vou dedicar todo o nosso programa pra nosso amigo Josão, né? Esse cara aqui é grande não apenas na estatura, né? Jalzão é grande não apenas no tamanho, que esse caboclo é quase 2 metros de altura, né? Mas é grande na gentileza, é grande na educação, né? No caráter, na simplicidade. Jalzão, Deus te abençoe, tá, meu amigo? Papai do céu continue derramando chuvas de bênçãos na sua vida, derramando muita saúde, te protegendo, te livrando de todos os males. E você continue sendo esse caboclo da hora, gente boa, né? Onde Jalzão chega é festa. Não tem aborrecimento, não tem tristeza. Um dos maiores domadores da nossa região, né? Grande Jalzão, um abraço, seu parceiro. E se ele tá aqui? Rapaz, tem. Nossa senhora, tem áudio aqui. Cruz, credo. Vocês não dormem, não, gente? Esse povo não dorme, não, velho. O aniversário antes do dia, achei ele aqui. Ô, Jalzão.
3: Bom dia, meu amigo Alice Batista, como é que estão indo? Hoje é o dia do meu aniversário, peço a Deus mais um dia de vida, mais um ano que tem me concedido até aqui. Peço que você passe uma moda boa aí. O três cantos da casa, feliz pra todo mundo, pra você, todos locutores, todos compadres, todos comadres, toda vaqueirada tá colada com a cana de garrucho. Todos meus amigos, tchau, obrigado.
0: Valeu, Josão, programa hoje é seu, campeão. Tamo junto, Deus te abençoe, tá? Muita saúde pra você, guerreiro. E o Dentro ou Fora, como é que tá, hein?
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0: Dentro ou Fora, alguém vai sair do jogo, hein? Os três não prosseguem, a regra é clara. 5:16 na Globo.

Rick Renner, gente. Já ganhei. Nádios, vamos tirar o Nando Moreno. 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

0: Nando Moreno, Rick Renne, Deodoro Sampaio. Um deles fica pelo caminho. A pergunta é: tchau, obrigado pra quem? O chumbo nas de quem, pessoal? Cartão vermelho pra quem? Vamos soltar aqui pro beco nessa manhã de sabadão, hein? Oi!
1: Adios, bom dia. Você ainda me deve ainda, Deus? Acho que você me deve. Eu tô carrado aqui, igual o cão de garrucha.
0: Opa, Gerardo, paguei tudo que tu tá devendo, hein? Paguei tudo. Devo alguma coisa ainda?
2: Alô, mulherada,
0: eu acho que empeitada perigosa não foi não, né, Pajera? Acho que empeitada perigosa não, né?

0: Oi!
1: Bom dia também, tô por aqui.
0: Alô, Elias, abração pra você, meu amigo, grande amigo, o Elias lá em Água Doce Norte. O Elias e a Maria José, tá ligado lá, né? O Elias é o exterminador dos bagres africanos. Alô, Elias, abração. Oi!
2: Olá, Adilson Batista. Bom dia, Adilson.
0: Bom dia!
2: Bom dia também, pra todos os seus ouvintes.
0: A Silva!
2: Adilson, eu gostaria de ouvir uma música com Felipe Falcão.
0: Ah.
2: Escolhe uma da sua preferência aí, uma coisa, uma música elegante, tem muitas deles.
0: Certo.
2: E mandar pra dona Francisca, o senhor Zé ali no Paulista, o senhor Edson, o senhor Tebaldo e a dona Preta. O senhor Leandro no Barro Preto. E pra dona Marlinha do Barro Preto. E pra Marinete aqui na Vila Luciene. E a dona Delsa. E todos que gostaram da canção. Dá uma louca, eu tô te curtindo aí, Adilson. Dessas músicas sonadas aqui.
0: Ô, Silva, gente, boa. Grande amigo Silva, hein? Seu marido. Sempre ligado aqui no nosso programa. Silva tá agarradinho, lá igual cano de garrucha, moçada.
3: Fica tudo resolvido.
0: Quem vai sair do jogo, hein?
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0: tem. Gente, é um caminhão de zap-zap aqui, né? Opa!
4: Bom dia, meu amigo Adilson Batista, o Seba. Adilson, passa a música nós, tio Paradura aí. Alto astral. Mandar pro Zé Minhoca, Adelaide, mandar pro Pai Gerá, o Russo, Genaí, Adilson Dolande, Paulo da Vila Palmaia, a Cris, a esposa dele, Suadão lá na Corda Perdida, o Neco, o Evandro subindo em Rondônia, Ariqueme, mandar pro Luiz Fiuza, mandar pro Adilson Dolândia, Deri Cautivo, e o Neco lá no Corvo da Rochedo, a Luque da Esquina Lancha, a Deleia, a Funcionário, a Penha Prado, os taxistas de Mantena que estão ouvindo, os taxistas aqui de Baixo São Francisco, mandar para o Elírio Siqueira, a todo o povão do Corvo do São João, Tampiru, Santa Rosa, Prata dos Baianos e a todos aqui do Baixo São Francisco.
0: Valeu, Seba! Tá bom demais, Seba! É muita gente na sintonia. Bora de música, daqui a pouquinho nós vamos resolver aqui esse Big Brother musical, combinado?
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0: Bom dia, comadre Gláucia! Ô, Pedrinho Fiorotti, bom dia, Russo! O Barbosa do Táxi Levanteira, bom dia, Rose!
8: Honra demais cantar com o trio Parada Dura, né?
0: Que prazer! 5:21.

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0: bom dia, bom dia, bom dia, bom dia com alegria, bom dia com gratidão, meu povo, bom dia com muito amor, viu? Com muita fé, bom dia com muita coragem. Bom dia com gentileza, né, pessoal? Bom dia, compadre, bom dia, comadre, bom dia pra todo mundo que tá de butuca comigo nessa manhã de sabadão, dia 22, né, gente? 22 de agosto de 2026. Pra você que troca de idade hoje, parabéns, viu? Muita saúde, muita luz e muitos anos de vida, tá bom?
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0: 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Agora, dentro ou fora, oi!
2: Bom dia, Clube com Adilson Batista, aqui é o Russo da Barra.
0: Ô, Russo!
2: Eu queria ouvir uma música com Zé de Camargo e Luciano, é Deus por nós, oferecer para todo esse povão que estão ligado na rádio, Adilson Batista, o fenômeno da rádio.
0: Valeu, Russo!
2: Adilson Batista, meu voto para ficar... Teodoro e Sampaio.
0: Valeu, Russo, um abração pra você, meu amigo. Tá ligadinho aqui no nosso Bom Dia Clube, hein? Rick Rene, Teodoro e Sampaio, Nando Moreno, quem você tira do jogo? Você vota pra ele.

0: Não, os três não prosseguem. Quem sai do jogo? Opa!
1: Chumbraz aí de Nando Moreno.
0: Coitado, hein? Chumbraz de Nando Moreno, primeiro voto aqui. O Nando Moreno pra sair do jogo, pra limpar o beco. 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
2: Pra ganhar.
0: Oi.
3: Chumbraz de Rick e Reni.
0: É, chumbraz de Rick e Reni é o voto da Adelaide, hein?
2: Nossa.
0: Rick e Reni deu um voto, Nando Moreno deu um voto.
2: Sim.
0: Por enquanto, Teodoro Sampaio não tem nada.
2: Sim.
0: Quem sai do jogo? Dentro ou fora? Eu quero ver. Aqui. Opa!
4: Chumbo na asa do Rick e Reni.
0: Coi...
4: Caprichou hoje, hein?
0: Verdade. Coitado, Pedro. Henrique Rende tem dois, hein? Nando Moreno tem um. Teodoro Sampaio não tem nada, porque você vota pra eliminar, pra tirar do jogo. Os três não prosseguem. A pergunta é: tchau, obrigado pra quem? Chumbo na asa de quem? Vamos soltar aqui pro beco nessa manhã de sabadão. Fala comigo, meu povo.
1: Batista, que é o Mike da Ponte Alta. Chumbo na asa aí do Rick Rende. Tchau, obrigado.
0: Coitado, Maicon. Olha, o Rick Rende tem três, hein? 5h44 na clube. Sábado. Bom dia aos meus amigos feirantes, hein? Bom dia aos meus amigos taxistas ligados também aqui no nosso programa. A Vaquerama, turma que tá com a pia sem dó, nosso abraço. Dentro ou fora? Opa!
5: Bom dia, Batista. Estamos aqui ligadinho no seu programa.
0: Ô, Pedrinho!
5: Vamos tirar fora aí o Rick Rene.
0: Rick Rene.
5: E oferecer aquela música, meu velho pai, pra tu que tá ligadinho no seu programa. E oferecer pro seu Milton no Rio Preto. Clarice Fagundes, um amigão de infância. Renato Marinho. O neném da dona Geralda, que tá ligadinho no seu programa. E pra todos que tá ligadinho participar do seu sorteio aí. Um abraço.
0: Valeu, Pedrinho. Um abraço pra você, meu grande amigo Pedro Fiorotti. Ô, Juarez Fagundes. Ali é gente boa, hein? Meu amigo tá debaixo d'água.
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0: De ponta a ponta, gente. Tá todo mundo ligado aqui na clube, hein? Olha com o voto do Pedrinho. O Rick Rende já tá na Berlim. Tem quatro votos, hein? Quatro pro Rick Rende, que adora o Sampaio, não tem nada. E o Nando Moreno tem um. Dentro ou fora? 5h45, hein? 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Oi.
5: Olá, Deus Batista, que eu te mesmo de novo, chumbo na asa aí do Rick Rene.
0: Coitado, hein? Com o voto de Milson, o Rick Rene tá fora do jogo, hein, gente? Acredito, o Rick Rene tá fora do jogo, hein? Olha, o dentro ou fora já era, esquece. Agora, a partir de agora, é canto ou dança, e tem. Quem vai cantar três músicas, hein? Esquece, o Rick Rene, ele é carta fora do baralho, tá fora do jogo. Agora no canto dança tem. Teodoro Sampaio.
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0: Ô, Nando Moreno, hein? Sabadão é assim, é dentro ou fora e depois o canto dança. Quero ver!
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0: Chama na moto, Souza. Oi!
7: Bom dia, meu amigo Aristotis, como é que tá o Inhame?
0: Adivinha?
7: Falta, vou ver que o Teodoro Sampaio e depois nosso credencial do Rick Renner ofereceu em especial pro Mozão. Depois toca uma música pra mim, quero aquela nova do Eduardo Costa.
0: Valeu, vou te esperar. Vou mandar da Morroso, um abraço. Agora é Cantor Dança, hein? Oi.
8: Bom dia, Adilson Batista. Meu voto vai ser pro Nando Moreno. Nando Moreno. Se ele vencer, toca a música Meu Cavalo Sabe. Tá na clube? Tá bom demais. Tchau,
0: tá obrigado. Bom demais. O Meu Cavalo Sabe do Guilherme Silva, né? Toquei agora há pouco, né? Nando Moreno é o chapeludo. É o que mais? Corolla Branco, Bar da Esquina. Como é que mexe? É muito sucesso, Nando Moreno. Ele que teve aqui e sacudiu o Barra de São Francisco, hein? Alô, Joselito, um abraço aí na frente do Nando Moreno. Opa!
9: Batista, bom dia. Meu voto aí é de Teodoro Sampaio.
0: É um jogo empatado, 1-1, hein? Vão definir com 10 votos, hein? Vão definir com 10 votos a parada. 1-1 é o placar. Eu quero ver. Cantor Dança! Oi!
4: Pra cantar Teodoro Sampaio. Teodoro. Se ele ganhar, você toca aquela música do Pitoco.
0: Sai, gajô!
4: Bom fim de semana pra você.
0: Sai, gajô! Ô, Pedro, bom dia pra você, Bruto! 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Passa na frente, Teodoro Sampaio, que agora tem dois. Nando Moreno tem um. Oi!
10: Não, pra cantar aí, eu tô Adoro Sampaio.
0: Aí, ó.
10: Tirei o Nando Moreno, mas agora tô Adoro Sampaio, tô Adoro Sampaio.
0: Valeu, meu grande amigo Zé Maria, aquele abraço. Teodoro Sampaio amplia. Teodoro Sampaio, agora tem três. Nando Moreno, só tem um. 5h49 na clube, Babu da Gemente. Tá estalando, taca, tá chiando. E Peia tá cantando com o Raul, meu filho. Peia tá cantando, eu gosto assim. Eu gosto de ver Peia cantar. Oi.
1: Matheus Batista, que é o Mac de novo pra cantar. E Teodoro Sampaio, tchau, obrigado.
0: Que isso, Teodoro Sampaio, abre 4, hein? 4 pro Teodoro Sampaio. Nando Moreno tá apanhando por enquanto. Tem amor, só tem um.
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0: Dança! Oi!
7: Adilson, vou do Nando Moreno e quero como é que mexe. Me ensina como é que mexe, Adilson.
0: Como é que mexe? Valeu, Rose. Você, em matéria de mexer, quando você grava aí no Gorró e manda pra nós, eu te contar. Chega a levantar. Chega a levantar. Poeira. Valeu, Rose. Abração. A nossa dançarina do Gorró. E ataca a pé sem dó. São 5h50 aqui na Globo de Música. Daqui a pouquinho nós resolvemos essa parada, pode ser? Nando Moreno tem 2, agora com voto da Rosa, Teodoro Sampaio tem 4. Daqui a pouquinho nós resolve esse Big Brother musical.
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0: Eu atendo o Cebá do táxi, viu? Trio Parada Dura, Alto Astral. Tá na Clube, tá bom demais, bom dia. Vamos da gerente. Vai na água capivara que vem bala, hein? Chumbo grosso. Parabéns, Jãozão, Deus te abençoe.

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0: Caminhoneiro na sintonia aí? O calango tá ligado, não tá? Vai até na feira hoje, hein?

0: Abração os meus amigos caminhoneiros.
1: E quem tem paixão?
0: Você que tá no trecho, boa viagem aí com Deus. Você que tá descansando na sintonia, o nosso abraço, a nossa gratidão e o nosso respeito. 3 e 2, Acorda.

0: milionário José Rico da Clube, amante da estrada aqui no momento do caminhoneiro.
1: Da nossa região.
0: Tá na Clube?
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0: Tá bom demais, hein?
1: Tá bom demais.
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0: 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Aí dá para você conhecer. Agora na Clube são 6:06. Vamos agora de cotações agrícola, resultado de loteria. Já já eu falo pra você também aqui, ó, da Casa do Cloro Supermercado, Alves Shopping da Conceição. 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
0: 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Carioca, self-serve sem balança, hoje é sabadão, o Carioca se espera por você, hein? Hoje tem tropeiro, né? Gosto muito. Abração pra família Cariocas. 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Vamos conferir agora como o café está fechando a semana, hein? Lembrando que a nossa fonte é com Gabriel aqui do Espírito Santo. É fechamento de ontem, sexta-feira, dia 21, pessoal. Olha o café Conilon, tipo 7,8, com até 13% de umidade, 5% de broca. Está fechando a semana comercializada a R$ 1.008 a saca. O Conilon tipo 7 a R$ 1.000 a saca. Conilon tipo 8. A R$ 990 a saca. Vamos ao café Arábica. O café Arábica, saca de 60 quilos, está fechando a semana comercializado a R$ 1.803,76 a saca. O café Robusta, R$ 1.051,93 a saca. Cotação do cacau. Olha o cacau, a saca de 60 quilos está fechando a semana comercializada R$ 1.384,61 a saca. Cotação da pimenta do reino. Olha, a pimenta do reino está fechando a semana comercializada a R$ 25,50 o quilo. Cotação do boi. Começamos aqui pelo boi gordo castrado. Preço médio aqui no Espírito Santo é de R$ 330,49 arroba. Boi gordo inteiro. O preço médio de R$ 318,19 arroba. Vaca gorda. O preço médio de R$ 317,25 arroba. Vamos agora ao resultado de loteria, hein? Atenção, você que fez sua fezinha ontem. Ontem, sexta-feira, tivemos o sorteio da Quina. O concurso 7098. E os números sorteados da Quina foram 4, 17.
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0: 21. 38 e 47. Repetindo. Resultado aqui na 4. 17. 21. 38 e 47. Olha aqui na. Teve um acertador aí. E falta.

0: Toronto. Não vai abrir, não? Levou uma boa grana aqui, o acelerador aqui, né? Não tô conseguindo ver o resultado aqui. Mas teve acertador, hein? Agora vai. Isso. R$19 milhões, né? R$19 milhões. Vamos agora trazer o resultado da Loto Fácil. Atenção, você que fez sua fezinha na Loto Fácil ontem. É o concurso 3768. Os números sorteados na Loto Fácil foram 2, 3, 4, 5, 6, 7, 10, 11, 12, 14, 15, 17, 20, 23 e 24. A Loto Fácil acumulou, hein? Olha, a Mega Sena também está acumulada, hein? A Mega Sena está acumulada e deverá pagar aí no próximo sorteio que ocorrerá de hoje para amanhã, especialmente agora aos domingos, né? Que tá correndo a Mega Sena. A Mega Sena deverá pagar, portanto, amanhã um valor de 58 milhões. Ó, e lembrando que você já pode apostar na Loto Fácil. Loto Fácil da Independência, hein? A Loto Fácil da Independência pagará o valor de 300 milhões, hein? Isso mesmo. 300 milhões pagará a Loto Fácil da Independência e não acumula, hein? Você já pode apostar na Loto Fácil da Independência. Claro que corre no dia 7 de setembro. Bom dia, bom dia, bom dia!
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0: Oi! Tá feliz, tá? Tá gostando?
3: Eu tô.
0: Tá achando bom, hein? Então dá um sorriso pra nós, dá um sorriso aí. E fala, ô trem gostoso! Bom dia! Oi!
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0: Sempre uma festa no seu rádio todo dia. Novidade! Aqui nós não damos brecha pra tristeza, não, moçada. Aliás, a preguiça e a tristeza, quando encontra essa turma da Clube, corta, corta! Sai fora, sai vazado!
2: Bom dia!
0: Bom dia! Aí eu digo, cai na água, capivara, que leva em bala, hein? É chumbo grosso! Bom dia, compadre, bom dia, comadre, bom dia, meus guerreiros, bom dia, minhas guerreiras, bom dia, meu povo lindo e abençoado, bom dia, trabalhador, bom dia, trabalhadora, mas bom dia com alegria, gente, bom dia com gratidão, viu? Bom dia com muita fé, tem que ter fé. Ah, bom dia com muita coragem, show preguiça! Bom dia com gentileza. Sabadão mais do que nunca é dia de ter gentileza, hein? Especialmente no trânsito de Barra de São Francisco, meu Deus, é uma loucura. Gentileza, por favor, tá bom? Um pouquinho de gentileza, um pouquinho de simpatia, não faz mal a ninguém.
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0: E agora o que, produção?
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0: Canta ou dança tem.

0: Teodoro e o Sampaio, se vencer vai cantar três modos, hein? Mas será que vai ter vida fácil, pessoal? Será, hein? Nando Moreno, o Chapeludo.
1: Eu só tinha 30 dias.
0: Alô, meu amigo Norival. Norival tá ligadão comigo, hein? Norival tá ligado comigo lá na... em Monte Sinai, né? Grande Norival, um abração, meu parceiro.
1: Meu patrão.
0: Oi!
2: O Adilson tinha mandado cartão vermelho pro Nando. Mas agora eu quero que ele cante.
0: Ué?
2: Entre ele, seu Dan e Sampaio, eu prefiro ele.
0: Ué? Entendi nada.
2: O Adilson tinha mandado cartão vermelho pro Nando. Mas agora eu quero que ele cante.
0: Faz parte.
2: Entre ele, seu Dan e Sampaio, eu prefiro ele.
0: É do dentro fora, tinha Rick Renner, Teodoro Sampaio e Nando Moreno. Ela deu cartão vermelho pro Nando Moreno. Olha só quando ela mudou de ideia. Agora já volta no Nando Moreno. Essas mulheres.
1: Eu não me dou.
0: Valeu, Valinho, um abraço pra você. Nando Moreno agora tem três, hein? O Chapeludo encostou, tem três. Teodoro Sampaio tem quatro. Vamos fazer o seguinte, bora de música. Quem é que tá aqui? Esse é o Vacilão? Vacilão tá meio sumido, né, rapaz? Ontem eu vi o Vacilão, mas foi, passei na correria. Meu amigo Valci. O Vacilão, meu amigo, até debaixo da água dele, Deus.
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0: Esse é o Bom Dia Clube, em nome da Padaria Sabor de Minas, hein? 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
0: Ô, Vacilão.
3: Manda a bairrita pra nós aí, Adilson.
0: Bairrita.
3: Fraco de vento. Por isso, pra todos que estão ligando no seu programa. Zequinha Vigia, Alderico, sei eu, e a Viluciano, Valdir Bonitão, e todos que estão ligando no seu programa, Adilson. Você falou, Adilson? Tchau, obrigado.
0: Oi, Valcilão, bom dia. Eu atendo o Russo e depois eu atendo o Valcilão, pode ser? Já eu atendo a Russo também aqui. É muito rádio ligado,

tava tendo arroz também aqui. É muito rádio ligado, gente. Zezé de Camargo Luciano. É Deus por nós. Só Deus na causa, né? Ô, PC, bom dia.

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8: Bom dia, estamos de volta, hein? E a seguir, Jornal da Manhã com o jornalista Matheus Rocha. Eu volto logo após com muito mais música. 6:33 na Clube. Bom dia.
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0: Ótima manhã pra você de sábado, 22 de agosto de 2026, no Grupo Faustino de Comunicação, Rede Clube 93.7 FM Minas Gerais, 103.9 FM Espírito Santo, Rede Barra Gospel, 105.9 FM Minas Gerais e 106.9 FM Espírito Santo, e Rádio 13 de junho, 99.7 FM Minas Gerais. Uma ótima manhã pra você em todo o norte, noroeste, capixaba, leste mineiro, e a você acompanhando o Jornal da Manhã de qualquer lugar do Brasil e do mundo, através dos sites e aplicativos de nossas emissoras.
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0: Suspeito de série de furtos e arrombamentos é preso no bairro Colina, em Barra de São Francisco. Operação apreende mais de 15 quilos de drogas, arma e centenas de munições em Ecoporanga.
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0: Uma ótima manhã para você neste sábado. Neste momento, a temperatura é de 19 graus e a mínima prevista para hoje, a máxima será de 27 graus. De acordo com o site Clima Tempo, não há previsão de chuvas para esse sábado. Amanhã, domingo, a temperatura máxima será de 27 graus e a mínima de 20 graus. Para amanhã, temos apenas 10% de probabilidade de chuvas. Umidade relativa do ar é de 90%, ventos a 18 quilômetros por hora.
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0: Uma excelente manhã para você de sábado, 22 de agosto de 2026. Jornal da Manhã. Na minha apresentação, jornalista Matheus Rocha. Um homem suspeito de envolvimento em diversos furtos e arrombamentos registrados recentemente em Barra de São Francisco foi preso pela Polícia Militar na tarde de ontem. A ação foi realizada por militares do 11º Batalhão durante diligências no bairro Colina. Segundo a Polícia Militar, as equipes da davam continuidade às buscas para identificar e localizar o responsável por crimes ocorridos em estabelecimentos comerciais da cidade. Durante a operação, os militares foram até uma residência aparentemente abandonada, localizada na rua Goiânia, onde encontraram um aparelho celular Xiaomi Redmi 12C. O telefone foi posteriormente reconhecido pelo proprietário como sendo produto de um furto ocorrido horas antes. Na sequência, os policiais realizaram buscas nas proximidades da escadaria 7 de setembro, onde localizaram e abordaram o suspeito, identificado como Yarlon. De acordo com a PM, após ser informado de seus direitos constitucionais, o homem relatou participação em furtos ocorridos nos estabelecimentos Dona Lina e na rodoviária de Barra de São Francisco, além de uma tentativa de furto no posto Ipiranga. Ele também teria confirmado a autoria do furto ocorrido na rodoviária. Ainda conforme as informações policiais, um segundo envolvido apontado como responsável por prestar apoio logístico também foi identificado. O suspeito teria relatado que parte dos objetos furtados foi trocada por drogas. O celular recuperado teria permanecido em sua posse. Diante dos objetos recuperados, imagens, relatos e demais informações reunidas durante as diligências, o homem foi preso e encaminhado à 14ª Delegacia Regional de Polícia Civil de Barra de São Francisco, onde foram adotadas as medidas cabíveis.
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0: Uma ótima manhã para você neste sábado.

0: bebidas cabíveis.
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0: Uma ótima manhã para você neste sábado 22 de agosto de 2026, Jornal da Manhã. Na minha apresentação, jornalista Matheus Rocha. Ótima manhã para você, meu amigo, minha amiga, na sua casa, se preparando aí para mais um dia, para mais um final de semana, para você que está trabalhando, vai trabalhar daqui a pouco. Desejo a todos um ótimo dia de trabalho, abençoado por Deus. A você no carro, no ônibus, no caminhão, obrigado pela carona. A você de todos os bairros, córregos, distritos, vilarejos, condomínios, fazendas, zona rural, você no campo, na roça, nas cidades vizinhas e de qualquer lugar do Brasil e do mundo, através dos sites e aplicativos de nossas emissoras. Todas as nossas notícias estão disponíveis no arroba @clubefm103, nosso Instagram, é o maior portal de notícias e entretenimento de toda a região. Passando aqui pelo nosso Instagram com mais notícias, notícias rápidas. Ah, deixa eu mandar um abraço especial também. Hoje, sábado, é dia de feira. Um abraço aos meus amigos e amigas feirantes, sempre na sintonia do Jornal da Manhã.
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0: O Espírito Santo vai reforçar a fiscalização de bicicletas elétricas. Atenção, hein? Você, proprietário de bicicleta elétrica, scooters e outros equipamentos de mobilidade que estejam circulando fora das regras previstas pela legislação de trânsito. Uma nova resolução do Conselho Estadual de Trânsito do Espírito Santo padroniza a atuação dos agentes em todo o estado e permite o uso de radares, fotografias, vídeos, consultas a sistemas oficiais e medições técnicas para identificar possíveis alterações nos veículos. Em algumas situações, o equipamento poderá ser colocado até sobre um cavalete para verificar a velocidade máxima configurada. Um dos principais alvos são as bicicletas elétricas, que têm o limitador eletrônico alterado para atingir velocidades maiores que as permitidas. Dependendo das características encontradas durante a abordagem, o veículo poderá ser reclassificado como ciclomotor, categoria que exige registro, licenciamento e que o condutor tenha a ACC ou a CNH, carteira A.
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0: Mais aqui do nosso Instagram, @clubefm103. A construção de um novo quiosque turístico e de uma residência destinada ao vigia e ao uso coletivo na área da Torre de Rádio e TV, localizada no alto do Córrego da Penha, interior de Barra de São Francisco, está em fase final. A cada dia, o espaço ganha novos elementos e um visual ainda mais acolhedor para receber moradores e visitantes. A obra está sendo executada com recursos próprios do município e representa mais um investimento na valorização do potencial turístico da região. A expectativa é de que a nova estrutura proporcione mais conforto, segurança e comodidade para quem visita um dos pontos com uma das mais belas vistas panorâmicas do município. O quiosque deverá oferecer comidas típicas, água, sucos, refrigerantes e outras bebidas, criando um espaço adequado para alimentação, hidratação e descanso. O projeto também contempla o plantio de grama no entorno, contribuindo para melhorar a aparência e o ambiente da área turística. E pra gente fechar aqui as notícias rápidas do nosso Instagram, o @clubefm103, giro de notícias com os nossos repórteres João Pedro Melo, Leonardo Moraes, Gilmar Francisco e Rodrigo Alves.
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2: O Operador Nacional do Sistema Elétrico, ONS, prepara uma operação especial para acompanhar o sistema de energia durante as eleições de 2026. A medida tem como objetivo reforçar o monitoramento da rede e garantir a segurança do fornecimento de eletricidade durante o período de votação. Segundo a ONS, não há neste momento previsão de falta de energia durante as eleições. O órgão, porém, vai ampliar a atenção sobre o sistema para identificar rapidamente eventuais problemas e reduzir o impacto das ocorrências. A preocupação também envolve áreas isoladas, principalmente na Amazônia, onde o abastecimento de combustível para usinas que atendem comunidades pode enfrentar dificuldades. O planejamento faz parte das ações preventivas para garantir que o sistema elétrico esteja preparado durante um dos principais eventos do calendário nacional. De Brasília, João Pedro Melo.
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3: O mercado brasileiro de aço entra no segundo semestre sem perspectiva de aumento.

0: preços no curto prazo. O cenário é reflexo da demanda enfraquecida e dos estoques elevados nas distribuidoras. Segundo representantes do setor, as usinas não sinalizaram reajustes para setembro. A orientação atual é manter a cautela na formação dos estoques. A avaliação é que as usinas não demonstram disposição para baixar os preços, mas também não indicam aumentos para o próximo mês. Eventuais reduções não estão no radar principal, embora possam ocorrer em negociações pontuais de lotes específicos. O quadro reflete ainda o desempenho das vendas das distribuidoras, que seguem abaixo do período anterior. Em julho, as negociações subiram quase 4% em relação a junho, mas o acumulado de janeiro a julho registra queda de 1,5%. Os indicadores completos e análise detalhada você confere em diariodocomércio.com.br. Para Itatiaia, Leonardo Moraes.
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2: Muito bom dia, ouvintes do Grupo Falcino de Comunicação. Notícia de Conselheiro Pena. Duas ocorrências envolvendo possíveis fraudes bancárias foram registradas em Conselheiro Pena nos dias 19 e 20 de agosto. Em um dos casos, uma vítima relatou ter sido alvo de acesso remoto ao celular após receber uma ligação de uma pessoa que se identificou como representante do Mercado Livre. No outro, uma mulher identificou uma compra não reconhecida no cartão de crédito, além de várias tentativas de transações online. No primeiro caso, registrado na tarde do dia 19 de agosto, o homem relatou à Polícia Militar que recebeu uma ligação telefônica de uma pessoa que se apresentou como representante do Mercado Livre. Após a chamada, ele percebeu que o celular passou a executar comandos sem sua autorização. Durante o ocorrido, o homem visualizou o acesso ao aplicativo do banco e a realização de transferências por meio de Pix, sem que tivesse autorizado as operações. Segundo o relato, o aparelho estaria sendo operado remotamente ou por terceiros. Já na tarde do dia 20 de agosto, uma mulher procurou a Polícia Militar para relatar uma possível fraude envolvendo seu cartão de crédito com a bandeira Mastercard. Segundo o registro, ao consultar o extrato, ela identificou várias tentativas de compras online que não foram aprovadas. Uma transação no valor de R$ 1.875, porém, teria sido efetivada em um estabelecimento identificado como App Vida Fortaleza. A mulher afirmou não reconhecer a compra, disse que não havia emprestado o cartão e que também não forneceu os dados a terceiros. Após entrar em contato com o banco, o cartão foi bloqueado. Os casos deverão ser apurados para esclarecer a dinâmica das movimentações e identificar os responsáveis. Com notícia de Conselheiro Pena, Gilmar Francisco, para o Grupo Falcino de Comunicação.
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3: Ótima manhã de sábado. Detento é assassinado dentro do Centro de Detenção Provisória de São Domingos do Norte. Um detento foi assassinado dentro do Centro de Detenção Provisória de São Domingos do Norte, o CDP, no Noroeste do Espírito Santo, na manhã desta sexta-feira, dia 21. A informação foi confirmada pela equipe de reportagem por fontes policiais. A reportagem apurou que a vítima teria tido o pescoço cortado e que o crime teria sido praticado com uma lâmina de barbear. O nome do preso morto não foi informado. A reportagem apurou com fontes de alto escalão que a vítima foi amarrada, amordaçada e enforcada com um lençol. Em seguida, teve o pescoço cortado por um objeto semelhante a uma lâmina de barbear. Perto do corpo foi deixada a seguinte frase escrita: morri porque matei minha filha, vacilei. A mensagem seria uma referência ao motivo pelo qual o homem estava preso, a suspeita de ter cometido um homicídio contra a própria filha. A Polícia Penal, responsável pela segurança dos presídios, disse que não vai se manifestar. A reportagem demandou à Secretaria de Estado de Justiça, responsável pelo sistema penitenciário capixaba, além da Polícia Civil e da Polícia Científica. Com informação de São Domingos do Norte, Rodrigo Alves, para o Grupo Falcino de Comunicação.
4: Muito obrigado aos nossos repórteres Rodrigo Alves, Gilmar Francisco, Leonardo Moraes e João Pedro Melo. 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
4: Uma ótima manhã para você de sábado, 22 de agosto de 2026. Jornal da Manhã. Na minha apresentação, jornalista Matheus Rocha. Uma operação conjunta da Polícia Civil do Espírito Santo e da Polícia Militar do Espírito Santo apreendeu mais de 15 quilos de droga, uma arma de fogo e uma grande quantidade de munições durante uma ação realizada em Ecoporanga, noroeste do Espírito Santo. A operação foi realizada para cumprir o mandado judicial de busca e apreensão, expedido após uma investigação conduzida pela Delegacia de Polícia de Ecoporanga. Segundo a polícia, o trabalho apurava a utilização de diferentes imóveis para armazenamento, preparação e distribuição de drogas no município e em distritos da região. As buscas ocorreram em dois imóveis identificados durante as investigações. Um deles fica na sede de Ecoporanga e o outro no distrito de Cotaxé, zona rural do município. Um veículo que também era alvo da ordem judicial foi apreendido durante a ação. No primeiro endereço, os policiais encontraram aproximadamente 3,6 kg de maconha em tablets, além de outras porções da mesma droga, crack e comprimidos semelhantes ao êxtase. Também foram apreendidos balanças de precisão, materiais utilizados para embalagem e fracionamento dos entorpecentes e R$1.000 em dinheiro. No segundo imóvel, localizado no distrito de Cotaxé, os policiais encontraram uma quantidade ainda maior de entorpecentes. Foram apreendidos aproximadamente 11 quilos de maconha, 94 gramas de crack, 6 gramas de cocaína e comprimidos. No local também foram encontradas duas balanças de precisão, ácido bórico, papel filme e pequenas embalagens utilizadas para acondicionar drogas. Cerca de 502 gramas de uma substância conhecida como Ice Pack, considerada de alto valor no comércio ilícito, também foram apreendidas. Durante as buscas no imóvel, os policiais encontraram ainda um revólver calibre 38 com numeração suprimida e municiado. Além da arma, foram apreendidas 121 munições intactas de calibre 22, 56 munições de calibre 38 e 40 estojos de munição calibre 38 já deflagrados. Uma mulher de 22 anos que estava na residência em Cotaxé foi conduzida à Delegacia de Polícia de Ecoporanga. Todo o material apreendido foi encaminhado para os procedimentos legais e periciais. Essas foram as nossas informações para esta manhã de sábado e todas elas estão disponíveis no arroba @clubefm103. Nosso Instagram é o maior portal de notícias e entretenimento de toda a região. Jornal da Manhã volta para você segunda-feira neste mesmo horário para o Grupo Faustino de Comunicação, Rede Clube, Rede Barra Gospel e Rádio 13 de Junho. Eu volto daqui a pouco ao vivo a partir de 8 horas da manhã apresentando o Alô Clube de 8 às 10 e de 10 ao meio-dia o Clube do Fã na Rede Clube 103.9 FM e 93.7 FM. Eu conto com a sua audiência. Desejo a todos um ótimo sábado, um ótimo final de semana, abençoado por Deus. Um forte abraço a todos e até lá.

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2: 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Eu tô feliz. Bom dia.
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0: Tá bom demais, hein?
1: Bom dia!
0: Bom dia, compadre! Bom dia, comadre! Bom dia, meus guerreiros! Bom dia, minhas guerreiras! Bom dia, meu povo lindo e abençoado! Bom dia pra todo mundo ligado aqui na clube, hein? Bom dia com alegria, bom dia com gratidão, bom dia com muito amor, com muita fé, com muita coragem, bom dia com gentileza. Bom dia, bom dia, bom dia, meu povo. Olha quem passou por aqui, vai estrear um berrante, ele tá de berrante novo, rapaz. O meu amigo Salvador Berranteiro. Bom dia, Salvador.
2: Bom dia, Deus.
0: Tá bom, Salvador?
2: Tudo bom, graças a Deus.
0: Ei, que maravilha. Ó, tranco novidade, Salvador.
2: Oi?
0: Novidade aí.
2: Ah, vai, um berrante de metal, meu filho.
0: Berrante de metal, alguém já viu um berrante de metal?
2: É.
0: O Salvador tá com um berrante novo, um berrante de metal, e ele vai estrear o berrante aqui, isso mesmo? E vão mandar o som do berrante de metal pra quem, Salvador?
2: Depois meus amigos, Mário Borracheira, Mudir, que mora em Mantendo Boa Vista.
0: Certo.
2: Os companheiros de todo mundo que estiver ouvindo, de hoje que mora aqui em Beduí ali.
0: Ah.
2: As meninas de hoje de manhã assim.
0: Certo.
2: Então dá nota pra todo mundo. Assim, pra rainha também, pra princesa e pra santinha.
0: Ah, beleza. Pra rainhas, pra princesa e pra santinha. Então vamos tocar o berrante, Salvador? Vamos ver se o berrante de metal do Salvador vai sair prestando. Vamos lá.
2: É o berrante apaixonado.
0: O berrante de metal. Ah.

0: Gigante de Metal. Ficou bom, meu Salvador? Ficou bom, hein? Bacana, grande Salvador Berranteiro. O Salvador e o Barretão tá acontecendo. Já pensou? Já pensou ir no Barretão?
1: Rapaz, tem vontade de já conhecer lá.
0: Tem vontade? Você foi de cavalgada, ô Salvador, domingo passado lá em
1: São Paulo? Rapaz, começou a chover, fiquei com medo de sair, não achei caro. É, caquete em casa.
0: Foi não, né?
1: Não.
0: Então vamos tocar mais um berrante pra fechar com chave de ouro, sua participação, sua presença nesse sabadão. Pra moçada arrojada e apaixonada, pra turma que tá atacando a pensão. Ó, Salvador Berranteiro, solta o berrante pra nós.
1: Dá pra fazer a Cacau tava aqui também. Agora você viu um torre do berrante também.
0: Isso, ele tá mandando o berrante pra Cacau também. Atenção, Cacau. A Cacau, a mulher do galo Joaquim.
1: É, Joaquim.
0: Isso, vai lá.

0: inteira. Aquele abraço, garoto. Tamo junto, Salvador. É grande, Salvador. Passando por aqui pra tocar o Berrante, tá chegando o Rick Reine, apesar de eliminado, vai cantar uma música pra não ficar aborrecido. Eu atendo a Rose.
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0: 6:55, o Teleclube tá bom demais. Bom dia, meu povo lindo e abençoado.

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0: tá na Clube do Dia, Rosê. Bom dia!
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0: Bom dia, meu povo. Bom dia, meus guerreiros. Bom dia, minhas guerreiras.
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0: Vão definir essa parada agora? Bora definir essa parada? O Teodoro Sampaio tem? Tem quatro. Leandro Moreno tem três.
3: Eu só tinha.
0: Vão definir a parada agora, hein? O vencedor canta três músicas. 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Oi!
4: Adios, bom dia, meu Tanhame.
0: Adivinha?
4: Adios, toca pra nós de escola. Foto de vagalume, Sérgio Reis.
0: Olha, boa.

0: Rabadão. Oi!
1: Adilson, bom dia, Mac Tonhame.
0: Adivinhando.
1: Adilson, toca pra nós aí, Escoto de Vagalume, Sérgio Reis.
0: Roda boi.
1: Fresco pra todos os ouvintes aí. Coloca meu nome no sorteio, hein?
0: Valeu, um abração pra você, meu grande amigo Nivaldo. E o Nivaldo diz, meu voto é pro Teodoro Sampaio. Teodoro Sampaio agora tem 5, Nando Moreno tem 3. Então vou definir com 10 votos, hein? 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Canto a dança! Oi, Ney!
2: Pedro Batista, bom dia, companheiro.
0: Bom dia, Ney.
2: Tranquilo?
0: Tô tranquilo, tudo normal.
2: Ó, Dilson, no canto dança aí, eu vou de Teodoro e Sampaio, beleza?
0: Beleza.
2: Se puder, Dilson, me faz um favor, passa pra nós aí, quem disse que eu esqueci, beleza?
0: Beleza, por ele aí.
2: Bom
0: é pouco, hein? Olha o Ney, vai de Teodoro e Sampaio que amplia, Teodoro e Sampaio agora tem 6. Nando Moreno continua com 3. Compadre Garotinho disse, compadre, é Teodoro e Sampaio, se vencer, toca a mulher chorona. 7 pro Teodoro e Sampaio, hein? Disparou aqui Teodoro e Sampaio. Canta ou dança? Canta ou dança? Oi!
3: Adilson, pra cantar e Teodoro Sampaio, hein?
0: Valeu, Zé Luiz! Olha, 8 pro Teodoro Sampaio, hein? Teodoro Sampaio voltou com tudo depois. Voltou com tudo depois do Blake, hein? Que isso, meu? Ainda dá, o Nando Moreno ainda acredita! Oi! Oi! Quem é? Oi, Santinha! Ó, oh, Santinha, cadê ela? Oi, Santinha.
4: Teodoro Sampaio, viu? Tá, Deus?
0: Vai
4: cantar Teodoro Sampaio.
0: Valeu, Santinha. Ela vai Teodoro Sampaio, que agora tem 9, hein? Bom, Teodoro Sampaio colocou a bola na marca do pênalti. 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Opa!

0: 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Oi!
1: Fala, senhor Adilson, como é que tá o Ian?
0: Adivinha.
1: Eu vou votar no Nando Moreno, hein? Não vai dar cartão vermelho pro Nando Moreno, não. Manda a música dele aí pra nós, fazendo favor. Preço pra minha avó, pro meu avô. Ela tá aqui tomando um cafezinho dela, escutando você desde cedo. Tchau, obrigado.
0: Ê, coisa boa, um abração. Alô, meu povo aí do Rio do Campo. Abração, Maria Cecília, alô! Dona Cecília, alô, show de alô, alô, Sheila! Querendo abração pra vocês, muito obrigado, meu povo do Rio do Campo, alô, Zé Pão, alô, Lourdes, bom dia! Oi!
2: Eu só cantar pra nós aí, o Teodoro Sampaio. E gostaria de ouvir a música do Lavrador e o Médico.
0: Abração, meu grande amigo Zé Batista, lá em Águas Claras, na sintonia. Oi!
3: Bom dia, Deus Batista. Te pedi a música antes do Ginigeno, Nós em Verga, Mas Não Quebra.
0: Ah.
3: Aí não foi possível você passar pra mim, tem como você passar ela agora de manhã?
0: Ah, então vou tocar agora, né? Então vou tocar agora pra Dona Rosa. Olá, Dona Rosa, rainha de Jolada. É, não toquei não, né, Dona Rosa? Abração pra Dona Rosa, rainha da enxada. Ah, agora entendi, Dona Rosa, seu auto chegou um pouco mais cedo ontem, hein? É, porque na verdade nem cheguei a ver seu auto, tá, Dona Rosa? Eu acho que seu auto chegou era 3:09. Era às 15:09, né? No horário de Gilmar Francisco ainda, por isso que eu não vi seu auto, tá bom, lindona? Eu iniciei às 16:00, né? Olha, Dona Rosa, eu vou mandar pra senhora, tá bom, minha querida? Agora na Clube são 7:22, aqui o Orion tá ligado aí no bairro Colina, minha amiga Rosa Mônica, bom dia. A Maria José em Água Doce do Norte, Clodoaldo e Manteira, alô Clodoaldo. Em São João de Manteirinha, na sintonia, o Joel Bernardo também passou por aqui, o Belga. Comadre Maria, compadre e primo, bom dia. Minha amiga Maria da Penha, alô Maria. Bom dia pra todo mundo na sintonia, é muito rádio ligado, moçada.
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0: Vamos tocar essa então? Nando Moreno canta Peão Tirado. Apesar de ter perdido, é cantão a moda, pra não ficar aborrecido. Aumenta aí. É pedir a outra, né? Como é que mexe? É isso mesmo, Deus. Pediram como é que mexe aí. Como é que mexe? Verdade. O primeiro pedido foi como é que mexe. A gente atende sempre os primeiros pedidos, tá bom, pessoal? Nando Moreno, alemão do forró. Alemão que se apresenta hoje em Vila Pavão, hein? Isso. Alemão do forró vai estar em Vila Pavão hoje, hein? Partiu? 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
5: Mexe, fala pra mim.
0: Como é que mexe? Chama na bota, hein?

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0: Porque aqui, meu filho, nós enverga, mas

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0: pai, mulher chorona. 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Bom dia, Belga.
1: Bom dia, Batista.
0: Certinho, Belga?
1: Certinho, graças a Deus, né,
0: amigo? Ô, Belga, o senhor Jumento empacou feio hoje, hein?
1: Rapaz, por causa de que será, hein?
0: Dormiu demais, hein, Belga? Ô, Belga, tudo certinho? Tudo certo?
1: Graças a Deus.
0: Já deu uma passadinha na feira.
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0: Barraca mais doce do Brasil.
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0: É doce, é bolo, é broa, é melado,
1: é,
0: né,
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0: Tá certo, Belga? Pra aproveitar a viagem, vou mandar alô pra quem?
1: Pra mandar alô pro Vaguinho do Galã, na Jacutinga, né?
0: Alô, Vaguinho do Gás.
1: Lá e Eliseu Coimbra, Seba Otávio, Seba Correio e também tem o Renato Marinho, Renato Teixeira, pra todo mundo ligar na Clube Feira, Deus.
0: De ponta a ponta, né, Belga?
1: A barra na camiseta era ponta a ponta, né?
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0: 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Alô, Renato Bianchini, minha amiga Angelita, alô, GG, bom dia. A Rosiane Vila Palmar, sempre ligado com a gente. Todo mundo sintonizado aqui no nosso Bom Dia Clube, hein? 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Bom, não dá tempo pra mais nada, Matheusão já tá na área, eu vou passar a bola pra ele, Matheus Rocha, bom dia.
2: Bom dia, bom dia, bom dia, bom dia, meu amigo Adilson Batista, bom dia, ouvintes da nossa Rede Globo. Tô chegando, hein, Ami? Pra mais um sabadão, vamos juntos.
0: Cola que até é meio-dia. Escola que é sucesso, a clube não para, fica todo mundo com Deus e bem acompanhado. Lembrando que final de semana na clube é uma festa, né? Depois do Matheus Rocha tem a Cacau, né? E o Galo Joaquim e o clube do Boteco. Ah, temos amanhã na clube Zeca Gama rasgando a taioba. Tem Gilmar Francisco, tem Elcio Alves, é, tem Zeca Gama pra fechar a programação. É a clube não para. Fica todo mundo com Deus, gente. Eu amo vocês, tá? Tchau, obrigado. Olha o juízo, pessoal.
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0: Bom dia, meu Brasilzão lindo. Bom dia, meu povo amado, querido. Tô chegando em 8 horas em ponto. Sabadão, 22 de agosto de 2026. E aí, tudo bem com vocês? Dormiram bem? Acordaram melhor ainda? Espero que sim. Avise que o MR chegou, hein? Matheus Rocha, a partir de agora, pra te fazer companhia. Vamos juntos até o meio-dia, daquele jeito. De peito aberto e bem com a vida. 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Vem comigo!
1: Agora!

excelente manhã pra você acompanhando nossa programação aí na sua casa. Obrigado pelo carinho, por deixar a clube entrar aí na sua residência. Bom demais saber que você tá sintonizado com a gente. Minhas amigas guerreiras lindas, maravilhosas, minhas companheiras de todas as manhãs, minhas amigas donas de casa, um beijo no coração, suas lindas. Tenha um lindo e abençoado dia pra você começando aí mais um dia de trabalho. Papai do céu abençoe, seja um dia aí estupidamente maravilhoso para você no seu trabalho, que você bata todas as suas metas. Vamos juntos, hein? Galera que tá no carro, obrigado pela carona, hein? Te peguei ouvindo a clube, tá no seu carro particular, meus amigos taxistas, motorista de aplicativo, galera das entregas aí, Mercado Livre, Shopee, você, meu amigo caminhoneiro, tá passando pela nossa cidade, pela nossa região, sintonizou a clube, boa viagem, Deus proteja em todo o trajeto, você ligado comigo em todos os bairros, córregos, distritos, vilarejos, condomínios, fazendas, zona rural, você no campo, na roça, sabadão é dia de feira, na feira só da Clube FM. Um abraço meus amigos e amigas feirantes, a todos os clientes, onde quer que você esteja sintonizado comigo, a partir de agora, vamos juntos, hein? Com muita música boa, claro, a sua participação, informação, alegria, descontração e a gente começa sempre com a nossa oração do dia. Sabadão, sabadão, chegou, está começando mais edição especial do nosso Alô Clube, a sua companhia para deixar essa manhã ainda mais alegre, leve e especial. Que alegria poder estar com você neste sábado, depois de uma semana de trabalho, de muita correria, compromissos, desafios e tantas coisas acontecendo, chegou o momento de respirar um pouco mais tranquilo e aproveitar esse dia. Sábado sempre é aquele dia de desacelerar, de estar perto de quem a gente ama, de colocar a conversa em dia, de dar aquele abraço apertado, gostoso na família.

De sorrir mais, de agradecer mais e principalmente de reconhecer que Deus esteve conosco durante toda essa semana. Talvez você tenha enfrentado dias difíceis, talvez alguma coisa que não tenha saído como você esperava, mas olha onde você está hoje. Você chegou ao sábado e isso já é um motivo gigantesco para agradecer. Nem sempre conseguimos perceber os livramentos que Deus coloca no nosso caminho. Às vezes, uma porta que se fechou foi proteção, uma demora foi preparação, uma resposta que não chegou foi livramento. Por isso, confie, Deus conhece o caminho que você ainda não consegue enxergar. Nesse sábado, não carregue sozinho aquilo que está pesando no seu coração. Entregue a Deus, descanse, aproveite a vida, valorize as pessoas que estão ao seu lado, porque o tempo passa rápido demais. Não deixe para amanhã aquele abraço. Não deixe para amanhã aquele eu te amo. Não espere perder para descobrir o valor que alguém tinha na sua vida. Ame, meu amigo, ame enquanto há tempo, viu? Perdoe enquanto há tempo, viva enquanto há tempo e agradeça enquanto há tempo. Esse sábado seja um dia de paz, de saúde, de alegria, de descanso, de boas notícias para todos os ouvintes da nossa Rede Clube FM. Que Deus abençoe cada família, cada trabalhador, cada empresário, cada parceiro e todos aqueles que fazem parte da nossa grande família chamada Clube FM. E antes de começarmos mais uma manhã de muita música e alegria, vamos colocar esse sábado, esse final de semana, nas mãos de Deus. Senhor meu Deus e meu Pai, nesta manhã de sábado, nós nos colocamos diante da tua presença com um coração cheio de gratidão, Pai. Obrigado, meu Deus, pela vida. Obrigado por essa manhã. Obrigado por mais uma oportunidade de acordar e de viver. Obrigado por tudo o que aconteceu durante essa semana. Obrigado pelas vitórias, obrigado pelas lutas, obrigado pelas lágrimas que nos ensinaram, obrigado pelos sorrisos que nos alegraram e obrigado, Senhor, por nunca ter nos abandonado. Pai, eu coloco diante de ti cada ouvinte da Clube FM. Tu sabes o que cada pessoa está vivendo, conhece suas alegrias, suas preocupações, seus sonhos e suas dores. Conhece aquela lágrima que ninguém viu, conheces aquela preocupação que ninguém sabe, conheces aquela batalha que essa pessoa está enfrentando em silêncio. Por isso, Senhor, visita cada coração nesta manhã, abraça quem está triste, fortalece quem está cansado, cura quem está enfermo, consola quem está sofrendo e renova a esperança de quem está pensando em desistir. Pai, que esse sábado seja diferente, que seja um dia de paz dentro dos nossos lares, que haja amor nas famílias, que haja perdão onde existe mágoa, que haja reconciliação onde existe distância e que nenhum problema seja maior do que a nossa confiança em ti. Senhor, protege cada pessoa que vai sair de casa hoje, guarda os motoristas, protege quem vai viajar, protege os nossos filhos, nossos pais, nossos amigos, todos aqueles que amamos. Livra-nos dos acidentes, da violência, das armadilhas e de todo mal. Coloca teus anjos ao nosso redor. Pai, abençoa quem está enfrentando dificuldades financeiras. Abre uma porta de emprego. Traz provisão para dentro das casas. Abençoa os trabalhadores, os comerciantes, os empresários, meus amigos no campo, na roça, todos aqueles que lutam diariamente por uma vida melhor. E Senhor, eu te peço por aquela pessoa que chegou a esse sábado com um coração pesado. Talvez ela esteja pensando, eu não sei mais o que fazer. Pai, mostra um caminho. Onde houver desespero, coloca esperança. Onde houver medo, coloca coragem. Onde houver tristeza, coloca alegria. Onde houver enfermidade, derrama cura. Onde houver falta, traz provisão. E onde houver uma porta fechada, mostra que o Senhor ainda pode abrir um caminho onde ninguém imaginava existir. Senhor, permita que esse sábado alguém receba uma boa notícia, que alguém encontre uma oportunidade, que uma família seja restaurada, que um coração seja curado, que alguém volte a sorrir e que uma pessoa que estava pensando em desistir encontre forças para continuar. Pai, ensina-nos a valorizar as pequenas coisas. O café da manhã, a conversa em família, o abraço, o sorriso,
a saúde, a oportunidade de estar vivo. E não sejamos tão ocupados tentando conquistar coisas que esquecemos de agradecer pelas coisas que já temos. Hoje nós entregamos esse sábado em tuas mãos. Entregamos nossos sonhos, nossos planos, nossa família, nosso trabalho, nossa saúde e também as nossas preocupações. E tudo aquilo que não conseguimos resolver, cuida de nós, Senhor. Vai à nossa frente, guia os nossos passos, protege os nossos caminhos e permita que este seja um sábado de paz, alegria e renovação. Que possamos descansar sabendo que o Senhor continua trabalhando por nós. E que ao terminar esse dia, possamos olhar para o céu e dizer: obrigado, meu Deus, mais uma vez o Senhor cuidou de mim. Nós confiamos em Ti, nós descansamos em Ti e entregamos tudo em Tuas mãos, em nome de Jesus. Amém. Meu amigo, minha amiga, agora sim, depois da nossa oração do dia, declaro aberto o nosso Alô Clube. Alô Clube, um sábado maravilhoso para você e toda a sua família. Que Deus abençoe seu dia, seu lar e todos os seus caminhos. Aproveite esse sábado, aproveite esse final de semana. Ame mais, sorria mais, agradeça mais, viva mais cada momento. A sua manhã só está começando e a Clube FM sempre estará com você. E o seu amigo Matheus Rocha sempre estará com você. Primeira de hoje, Fernando e Sorocaba. Bom dia. Cidade de Deus. Bom dia. Tinha...

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0: Tá na Clube Tá Bom Demais, a rádio que toca muito mais música pra você. Essa é linda, hein? Saudade Atemporal, Rio Negro e Solimões, Henrique e Juliano, nossa equipe de promoção, chamando diretamente das ruas de Barra de São Francisco. Alô, meu amigo JP, bom dia!
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0: 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Tá na clube?
1: Tá bom demais.

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1: César Menotti, Fabiano, Luan Santana, Olhos de Luar. Bom dia!

Clube tá bom demais. Essa é a rádio que toca muito mais música pra você. Que sequência, hein? Música atrás de música. Carlos e Jada, é festa do Juninho. 8 minutos, voltando pras 9 da manhã. Já eu volto com mais uma super sequência. Não saia daí.

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0: Clube, tamo demais. Eu tenho um monte, de amigo cachaceiro. Tá aí, Igreja Gilmar, Humberto Ronaldo e o Panda. Só vou beber mais hoje, o amigo cachaceiro. Essa é a rádio que toca muito mais música pra você, o nosso Alô Clube. Deixa eu chamar a nossa equipe de promoção, chamando mais uma vez, diretamente das ruas. JP, bom dia, garoto.
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1: 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Já voltamos. Tá na Clube?
0: Tá bom demais.

Fala, clube, tá bom demais. Bruninho e Davi, depois de você. A vida continua, né? 9h25. E sequência, hein? Vamos pro break, já eu volto com a última sequência do nosso Alô Clube dessa manhã gostosa, maravilhosa, desse sabadão. Não saia daí. Só

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1: Volta pra você, 9:34, última sequência do nosso Alô Clube, Guilherme Benuto, Sujeito Homem.

0: Clube tá bom demais, fechando muito bem aqui nosso Alô Clube desta manhã de sábado, os Cunhudo, Bruno e Barreto. Alô Clube volta pra você na segunda-feira, a partir das 8 horas da manhã, aqui na número 1 em toda a região. Agradecendo a você pelo carinho, pela sua companhia, e deixa eu falar pra você também que sabadão, claro, é dia de almoçar no Pepitos, Petiscaria e Restaurante. 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

0: Bom dia, meu Brasilzão lindo. Bom dia, meu povo amado e querido. 10:02 no ao nosso Clube do Fã especial desse sabadão, 22 de agosto de 2026. Seu amigo MR continua por aqui, Matheus Rocha, de peito aberto e bem com a vida. Aqui na melhor e mais ouvida em toda a região, nossa rede Clube 103.9, 93.7. E a você de qualquer parte do Brasil e do mundo, vem comigo!
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0: ótima manhã pra você, tô de volta, é o nosso Clube do Fã, sabadão com muita música, 22 de agosto de 2026, seu amigo MR por aqui, Matheus Rocha, te faço companhia até o meio-dia, daquele jeito, hein, de peito aberto e bem com a vida, na melhor e mais ouvida em toda a região, nossa Rede Clube, em 103.9 FM, 93.7, e a você de qualquer parte do Brasil e do mundo, clubefm103.com.br, excelente manhã pra você que tá aí na sua casa, está trabalhando, está no carro, obrigado pela carona, a você de todos os bairros, córregos, distritos, vilarejos, condomínios, fazendas, zona rural, galera na feira, sabadão, dia de feira, um abraço meus amigos e amigas feirantes e deixa eu chamar nossa equipe de promoção para finalizar aqui a participação nesta manhã de sábado. Alô JP, bom dia mais uma vez, garoto.
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1: E para quem não consegue vir agora, mas está muito curioso, quer tirar alguma dúvida, tem algum zap para entrar em contato?
0: Tem sim, é o 999.
1: São aqui, tem aferição de pressão, eles estão também testando a sua glicose, tá acontecendo também sorteio a cada 30 minutos, tem um café da manhã maravilhoso, então venha para cá, você é o nosso convidado, Matheus. Tá na clube?
2: Tá bom demais!

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1: Eu também.
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0: Tá na Clube, tá bom demais. Pra fechar muito bem aqui o nosso Clube do Fã nessa manhã gostosa desse sabadão. Tchau, obrigado, Ícaro Gilmar, Humberto e Ronaldo e Panda. 8 minutos faltando pro meio-dia. Agradecendo a você pelo carinho, pela sua companhia, pela sua audiência. Eu volto na segunda-feira, se o nosso bom Deus assim permitir. A partir das 6 horas da manhã, Jornal da Manhã na Rede Barra Gospel. 6h30 da manhã aqui na Rede Clube, também na Rádio 13 de junho. E de 8 às 10 tem o nosso Alô Clube. 10 ao meio-dia tem o nosso Clube do Fã. Obrigado a todo mundo pelo carinho, pela companhia, pela audiência. Daqui a pouco, meio-dia, tem o nosso Bailão da Clube. Ótimo final de semana pra você. Abraço marmanjada. Pra elas eu deixo aqui um beijo no coração. Tá na Clube? Tá bom demais. Esquece não, hein? Eu amo você muito.
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1: Oi, boa tarde, meus amores. Sábado, hoje é dia, né? Chegando aí essa tarde de sábado deliciosa com o nosso boteco. É o Boteco Junto e Misturado, né? Estamos em rede na Clube 103,9 aqui em Barra de São Francisco. Também na Clube de Mantena na 93,7, tá? Na Clube Tá Bom Demais.

com a gente? É no 27 995 24 7575, tá bom? 99 9524 7575. O que escrevi?

ainda, você queria vir embora. Né, Joaquim? Né, Joaquim? Tá famoso, hein, Joaquim? Ah, eu vou contar as historinhas suas aqui hoje, Joaquim. Você é fofoqueiro, mas hoje quem vai fuxicar de você sou eu, viu? Tá? Você não me escapa, não. Hoje você não me escapa, não, viu, Joaquim? Você não me escapa.

tantas meninas, mas tinha tantas meninas, ele ficou na alegria, mas na alegria. Mas não queria vir embora de jeito nenhum, mas deu trabalho. Deu trabalho, mas a gente conseguiu, né, Jaque? É. E aí? Tem muita gente.

desse jeito. E você, minha amiga, como é que você tá? Conta pra mim. Ei, já tá sofrendo, já tá sofrendo. Eu falo com vocês, minhas amigas.

do cara, chega ali, eu te amo, meu amor, eu quero casar com você. Aí acredita, né? Acredita. Pois é, desse jeito. É, meus amiguinhos, vocês não são brinquedo não, hein? Vocês têm a lábia, sabem enganar as mulheres só na conversa, pois as bichinhas ficam tudo sofrendo, sofrendo, chorando. Ah, ai. Bora lá, cadê a de pirona? Cadê a de pirona?

0: Nutelinha, porque aqui, ó, aqui não.
1: Aqui não, Nutelinha.
0: Nutelinha não entra aqui não, aqui é só pra quem, é, sabe?
2: As manhas não entram, é. Não. É a instrução de um profissional.
0: É. Pra entrar aqui no nosso boteco tem que ter as manhas, tem que ter as manhas.

abrindo um aí já. A verdinha, oh, delícia. Nossa, dá até água na boca, nossa, dá até água na boca. Bora botar o bambu pra gemer. É o Jaquim.

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1: 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Tá ligado no Boteco da 13?

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1: É, vou tocar essa, já vou pro WhatsApp. Já vem sofrência por aí, hein?

0: aquele boteco. Vocês vão pra lá pra contar a história, pô, amigo, e chora, bebe, bebe, chora. É aqui. Aqui é o Boteco da Sofrência. Então bora pro nosso WhatsApp, 27995247575. Quem já tá chegando por aqui, ó. Já vem Sofrência, boa tarde.
1: Ô, Cacau, boa tarde. Quem tá falando aqui é o Léo que da Gamagran.
0: Gamagran, fala, Léo.
1: Ele pediu uma música aí, ó, do Cristian Neve, Cicatriz.
0: Aí já começa arregaçando a gente.
1: Bem apaixonado por minha esposa.
0: Coisa linda.
1: Ele ofereceu uma música pra mais dar pé minha esposa. O Adriano, meu amigo, está aqui na portaria. É um grande ouvinte seu.
0: Oba!
1: Que eu ofereci lá pro Natal, do bairro da Colina. Seu Gessi, lá na Vaquejada.
0: Eita, você tá alegre, hein?
1: Ofereci
0: apaixonado e alegre.
1: Sorocaba. E ofereci pro Juvenil Coimbra. E pro Marrecão, lá do de Bandeira, né?
0: Mas tá alegre hoje.
1: Quem tá lá, clube, tá bom demais.
0: Léo.
1: Você é um locutor, você tá uma voz muito bonita.
0: Obrigada. A noite foi boa hoje, hein, Léo? Você tá numa alegria, Léo. Você tá numa alegria. A noite foi boa. A noite foi boa. Ei, gente. Quantas pessoas não estão tendo mais uma noite boa na vida, né? O tempo tá tão difícil, né? Tá tão complicado. Tá tão complicado, então agradece aí que você tem sua esposa e apaixonada e aproveita mesmo, Léo, aproveita, tem que rir mesmo, tem que ser feliz. Boa tarde, fala comigo.
2: Ei, Cacau.
0: Oi.
2: Passa aquela música pra nós aí, Seus Braços de Mistério, com Amado Batista.
0: Mais Sofrência, bora.
2: Eu conheço pra turma aqui da Vila João Gomes e o pessoal do Cogre tá... O bambu tá gemendo.
0: É, o bambu tá gemendo, né? E vocês já começaram. Gente, eu não dou conta de vocês. Já começa. Eu preparo um monte de música aqui, bem dançante, assim, sabe? Bem pra cima. Eu falo, vamos fazer o Suboteco papocar. Aí vocês vêm de lá com os papocos da Sofrência. E o que, que a gente faz? Bora tocar Sofrência. Quero nem saber o que é que vocês sejam felizes. Com Sofrência ou sem Sofrência. Todo mundo feliz. É isso aí. A gente toca mesmo. Pediu, a gente toca. Quem manda aqui é o ouvinte. Boa tarde, fala comigo.
3: Gente, boa tarde, minha amiga Cacau.
0: Boa tarde.
3: Maravilhosa,
0: linda,
3: iluminada. Estou aqui aguardando você.
0: Cheguei.
3: Para nós curtirmos essa tarde maravilhosa de sábado no boteco. E quero que você toque Como é que Mexe com Nando Moreno e o Alemão do Forró. Como é que Mexe? Eu ofereço para você e para todos. Vambora. Vambora tomar de pirona.
0: Ô, minha amiga. Você não sabe Como é que Mexe, não? Depois te ensino. Ô, gente, você não sabe, não? Como é que não sabe Como é que Mexe? Acontece espontaneamente, mexeu. Eu tô aqui mexendo no fone, no microfone, na mesa. Ué, mexer, a gente mexe. É natural mexer. Muitos áudios aqui, a gente vai passando na sequência, tá bom? Tocando as modas que a galera tá pedindo. Viu, Rose? Quer dizer Como é que Mexe, né? Eu vou ter que escutar essa música, eu quero aprender como é que mexe também. Tem tanto tempo que eu não mexo, gente. Não, eu tô mexendo aqui, ó, com o microfone, com o fone, com a mesa.

meu Deus do céu, o que que eu faço, hein, Léo? Você perde uma sofrência, a tal da cicatriz do Cristiano Neves, e aí a gente tem que sofrer tudo junto. Não liguem, gente, o WhatsApp não atende ligação. Aí você perde uma sofrência e a gente que tá aqui tem que sofrer junto com você, né, Léo? Quem merece isso? Fazer o quê, né? Fazer o quê? Então bora sofrer junto. Bora sofrer junto. Taca mais uma dipirona no meu copo que eu quero é beber. Bora, bora, bora. Ei, desgraça.

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Eu não gosto muito dessa, não, né? Mas a gente também, de vez em quando, a gente toma dessa quando tá muito calor. Quando tá muito calor assim, a gente toma. Como é que é? Peraí, como é que é? Tá rindo de quê, gente? Risada sarcástica, é? Você tá rindo de quê? Não tô entendendo a graça. Qual é a piada? Alguém tá entendendo a piada aí pra me contar? Conta a piada pra mim também. Conta! Ai! Conta a piada! Conta que eu quero rir também! Depois eu vou contar pra vocês o porquê dessa risada. Que risada sarcástica. Eu vou contar pra vocês, tá? Por que essa risada? Eu vou contar já, porque eu sou fofoqueira mesmo, eu conto mesmo. Por isso que o Joaquim aprendeu, foi comigo contar fofoca, né, Joaquim? Não é? O filho não aprende tudo que a mãe ensina. É verdade, é ela, né, Joaquim?

0: ouvinte, fala comigo.
1: Boa tarde, Cacau.
0: Boa tarde.
1: Cacau, hoje eu quero ver uma música com Amado Batista, Posso Morrer de Amor.
0: Eita, lasqueira.
1: Fresco pra todos os ouvintes, todos que estão ligados na clube. Que tá na clube, é Cacau. Tá bom demais, tchau, obrigado. Você não deixou o Joaquim amarrado pelo pé em casa, não?
0: Não, hoje não, tadinho.
1: 24 horas.
0: Deixa ele perturbar, hoje ele pode. Hoje ele pode.
1: Eu tô doido de me conhecer o Joaquim, me passar a faca no pescoço dele e jogar na panela de macarrão.
0: Xinga ela, Joaquim, xinga, Joaquim. Xinga, Joaquim.
1: Pra aguentar ouvir o seu programa só com a dipirona. É, né? Ninguém aguenta, não. Esses musicão chonados.
0: Tem que tomar muita dipirona, né, Adelaide? Como é que é, Joaquim? Você escutou de que ele xingou, né, Adelaide? Vocês já conhecem a linguagem do Joaquim. Ele tá te xingando. Eu quero nem saber. Eu quero nem. Não sou eu, é ele. Fica aí falando que vai jogar ele dentro da panela. Ah, pá. Joaquim tá valendo milhões. Depois eu vou contar o que tá acontecendo. Ele tá lá no Instagram, tá? Da Rádio 13 de Junho, arroba Rádio 13 de Junho. Vai lá no feed, tem foto minha com Joaquim no colo. Tem vídeo correndo atrás do Joaquim no sítio, ele correndo atrás das meninas. Esse safado sem vergonha. Lá no Instagram da Rádio 13 de Junho. Vai lá que vocês vão ver. Viu, Adelaide? Vai lá pra você conhecer o Joaquim. Você quer conhecer ele? Eita lasqueira! Nossa! Aqui tem até. Gente, tem dipirona aqui. A amiga mandou uma foto aqui de dipirona dentro da PET de Coca-Cola. E uma outra. Deixa eu ler aqui, peraí. Country Wine, que isso? Peraí, fala comigo, boa tarde. Eita, lasqueira.
2: Boa tarde, Cacau.
0: Boa tarde.
2: A gente tá falando, é Jaluza Cristina Dias da Silva.
0: Oi, Jaluza.
2: Santa Isabel.
0: Fala comigo.
2: É, eu quero pedir a mais nova música do Alemão do Forró, ofereci pro meu filho Ricardo, pro meu esposo Marcão da P1.
0: Uhum.
2: Nós estamos ligadinhos no seu programa, manda um recadinho para nós.
0: Beijos para vocês,
2: nós
0: meus
2: estamos
0: amores.
2: Estamos ligados em 120.
0: Eu tô vendo aqui.
2: Dipirona por hora.
0: Eu tô vendo.
2: Seu programa,
0: eu tô vendo.
2: Tá na clube, tá bom demais. E mandar especial para minha amiga Andreia, pro meu amigão Vitinho aqui da Santa Isabel, beleza? Tá na clube, tá bom demais.
0: Olha a foto das dipirona. Meu
2: Deus. Aí, Cacau, ó, minha dipirona, que eu tô agarrada.
0: Tá doido? É. Até na pet de. Gente, essa é. Amiga Jaluza. Essa deve ser etanol purinho, purinho, purinho. Dá pra abastecer o carro. Pode colocar no tanque do carro, que o carro anda. O carro vai voar. Com essa etanol aqui, Zé Cagama? Aqui! Na garrafa pet de Coca-Cola. Pode colocar no tanque do carro. Você vai onde você quiser, viu, Jaluza? Eita! Pior que é dessas que eu gosto. Eu tô com uma dessa aqui também, Jaluza. Não é só você, não. É, eu também. Eu gosto é dessa. E agora que tem. Caro, não. É 5 conto, 2 litros. Boa tarde. Gente. Ô, Zeca. Esconde o Joaquim pra mim, que ele não pode ver essa foto. Joaquim não pode ver essa foto que a Fabiane tá mandando aqui. Vamos escutar o áudio dela. Boa tarde, minha linda.
3: Boa tarde, minha amiga Cacau.
0: Boa tarde.
3: Olha pra você ver. Nossa. Hoje a cozinheira tá prendada.
0: Nossa, que delícia.
3: Franguinho caipira com quiabo, a polentinha. Tô curtindo você aqui no Sítio Pai João. Manda um alô aí pra mim, Fabiane Maia.
0: Fabiane.
3: Batata. Toca aí pra nós o Eduardo Costa.
0: Toco.
3: E o dipirona tá na mão.
0: Ei, delícia. Como é que tá?
4: Doce, doce como mel.
0: É, né? O Joaquim não viu, mas você falou, né? Joaquim, xinga ela. Xinga mais uma vez. Xinga, Joaquim. Escutou, né, Fabiane? Mexeu com ele, ele xinga. Eu ensinei. Meu filho, não aceite desaforo. Se alguém te desrespeitar, pode xingar. Eu ainda ensino ele a falar palavrão. Né, Joaquim? Né, Joaquim?

0: foro. Se alguém te desrespeitar, pode xingar. Eu ainda ensino ele a falar palavrão. Né, Jaquim? Né, Jaquim? Eu amo vocês.
1: Seu programa é muito bem ouvido aqui no Vai Grande Aonde. Falou, Cacau?
0: Falou.
1: É um bom programa. Então, boa tarde. Fica com Deus.
0: Vocês também.
1: Um litro de cachaça já, deu cedo já.
0: É delícia, assim que eu gosto.
1: De tomar uns 5 litros.
0: Igual falou. Eu.
1: Só você que tomava comigo.
0: Vamos tomar nós dois.
1: Então, boa tarde.
0: Boa tarde.
1: É um bom programa. Fica com Deus.
0: Eu acho que hoje vai umas 8. Hoje. Ô, ah, oh, quem tá aqui, gente? Ô, Brechó. Ô, Brechó, você tá aqui, Brechó? Gente, a Brechó, eu vou contar, eu fui lá no Vale do Aço, lá em Coronel Fabriciano, eu fui num pé e voltei no outro, eu só fui dar um abraço na minha mãe de aniversário de 90 anos, então eu fui e voltei correndo pra chegar a tempo de fazer o boteco. Eu vou contar a história, né, Brechó? Ô, Brechó, fala comigo, Brechó. Brechó é minha melhor amiga, é minha casquinha de bala, desde que eu me entendo por gente, né, Brechó? É nas horas tristes, nas horas felizes, eu até arrepio. Eu te amo, Brechózinha, fala comigo.
2: Ô, Brechó, manda um alô pra nós aí, Brechó.
0: Manda
2: um quanto? Tá a Aninha, tá a Regina aqui te ouvindo. Manda um alô pra nós aí, trem doido.
0: Trem doido. Eu vou contar o que aconteceu hoje, vai, Brechó.
2: Nossa, olha, eu vou apaixonar com esse Joaquim, ué.
0: Mas você conhece ele, você já cuidou dele pra mim, Brechó?
2: Toma conta do meu Joaquim.
0: Aí, tá vendo? Joaquim dela, ela já cuidou dele.
2: Você sabe que eu tenho ciúme do meu Joaquim.
0: Sei. Como é que você
2: olha.
0: Tá? Você que já cuidou.
2: Ô, Cacau, arrasou, hein? A música é top, meu.
0: Ah.
2: Manda pra nós aí, Racine, Rafael, me dá seu coração.
0: Não, com meu coração não tô pra ninguém, não. Mas você mora dentro dele. Você sabe que você é minha irmã de alma, não sabe? Ou minha filha. Você mora no meu coração, agora arrancar não tem jeito. Gente, isso aconteceu essa noite, pronto. Aí fui pro Vale do Aço. Aí quando a Brechó chega do serviço, às 2 horas da madrugada. Eu falei, vou lá na casa da Brechó, esperar ela chegar do trabalho pra despedir da Brechó. Quando a Brechó chega em casa, 2 horas da manhã, nós ficamos conversando até 3h30. Eu falei, Brechó, agora eu vou pegar a estrada. Aí ela falou assim, não, Brechó, não vai não, Brechó. Tá tarde, você não dormiu, você veio no pé pra voltar no outro. Deita aqui do meu lado, dorme aqui um pouquinho, cochila. Quando amanhecer o dia, você vai, pronto. Né, Brechó? Aí eu deitei do lado da Brechó pra dormir. Falei, Brechó, você me acorda às 5 horas da manhã. Eu ia dormir 1 hora. Aí quando foi 3h40, eu, Brechó, que horas são? Ela, ô Brechó, ela me chama de Brechó, eu chamo ela de Brechó. São 3h40, eu, ah tá, então dá pra dormir mais 1h20. Aí eu cochilava, mais 10 minutos, ô Brechó, que horas são? Tadinha, ela não dormiu, que de 10 em 10 minutos eu acordava, mas Brechó, te amo, beijo pra você, pra toda a família aí que eu amo demais. Já tô com saudade de você, trem. Bom, eu vou tocar já a sua música. Gente, ó, a gente dá uma pausa agora, que eu vou tocar as músicas que já foram pedidas. Você que já mandou seu áudio, aguarda que a gente vai passando na sequência. Se não mandou ainda, manda aí, tá? No 27995247575. É o Boteco em Rede, tá na Clube, tá bom demais. E na 13 de junho de Mantena, a primeira da região. E bora, bora que o trem aqui tá pegando fogo. E hoje é dia, hoje é dia. Hoje eu vou lá, Joaquim. Hoje eu vou lá. Hoje você não vai, não. Hoje eu vou sozinha, porque você conta. Hoje eu vou lá. Eu não vou, não vou.
3: É muito sem vergonhice, mano.
0: Que sem vergonhice? Faz parte da vida. Joaquim, você não vai, não. Eu vou sozinha, sozinha. Que sem vergonhice, né, Zefinha? Nessa, essa é vergonhice, Zefinha, é?
4: O quê? Não acredito.
0: Pois é, nessa é vergonhice, não. Né, não, né, não, né, não.

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1: Aí, alemão do forró e não.

0: na mochilinha de carregar você, você lembra? Você lembra que Eduardo Costa beijou na minha boca? Você lembra? Joaquim! Eu lembro sim, tá vendo? Joaquim é terrível. Ô Rose, peraí. Ô Rose, eu tô te entendendo não, Rose. Agora bugou minha cabeça, Rose. Como é que é? O negócio da mexida aí, Rose. Como é que é o negócio aí? Fala comigo.
1: Ai, Cacau, então eu vou dizer assim, vem pra cá que eu vou te mostrar como é que mexe. Eu vou te ensinar como é que mexe.
0: Tô entendendo nem nada. Ô, Rose, você vai me

0: jazz, sabe? Então você mexer bem também, dançar bem, né? Gente, eu não dou conta desses ouvintes, não, gente. Vocês pensam que eu sou terrível? São piores do que eu. É. Eles me dão aula aqui. Não levo ninguém pro mau caminho, né? Eu não faço nada de errado. Como é que é, Seba? Ó, gente, um vídeo aqui do Seba ouvindo a gente. Fala aí com a gente. Ô, vídeo.
1: Cacau, boa tarde.
0: Boa tarde.
1: Seba, estamos aqui.
0: Fala aí.
1: Te dando carona aqui, ouvindo você falar aí, né?
0: É.
1: Um abraço aí, Deus abençoe. Bom final de semana, né?
0: Você também.
1: De pirona na garganta e... Manda seu áudio também. Gardeirão na veia. Tchau, obrigado.
0: É, ele fala que eu misturo de pirona com Gardenal, gente. Agora cai entre nós. É verdade? Eu não minto?

mesmo. Eu tomo tarja preta com dipirona. É bom que eu fico tintina, é nada. Ponto, eu esqueço tudo. Tudo que eu não quero lembrar, eu esqueço. E quando eu quero esquecer, eu lembro. Ah, nem sei o que eu tô falando mais. Nem sei o que eu tô falando mais. Cê tá doido. Pera aí.

0: Rede, da Clube, aqui em Barra de São Francisco, na 103,9. Também na Clube de Mantena, na 93,7. Tá na Clube, tá bom demais. Estamos também na 13 de junho, na 99,7. 13 de junho, a primeira da região. Por falar em 13 de junho, meus amores, de segunda a sexta, eu estou na 13 de junho, de 14h às 19h. Me ouçam lá também, ó. E lá, a partir das 16h, eu tenho o nosso bailão. Tem o nosso bailão muito top. Então me escuta na 13 de junho também, hein? De segunda a sexta, de 14h às 19h. Mais participação. Deixa eu colocar mais um áudio aqui. Aos pouquinhos a gente vai passando e você continue mandando. 27995247575. Boa tarde.
1: Oi, Cacau. Boa tarde.
0: Boa tarde.
1: Do Zé Minha Curtindo. Afogando no álcool.
0: Eita.
1: Um beijo para todos os ouvintes que curtem o programa e para você também.
0: Obrigada.
1: Já tomei um agora, Cacau.
0: É delícia.
1: Aí você toca o Zé Neto Cristiano.
0: É me afogando no álcool.
1: Para todos os ouvintes, para vocês.

Gente, vocês só pedem sofrência. Quer saber desse trem também não? Quebrar esse celular que eu quero sofrer também. Bora, bora. Eu já volto aí com a sofrência de vocês. Pediu ainda não? Pede, pede, pede que eu tô. Pede. Manda aí.

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nosso WhatsApp 27. Você tá ouvindo a gente? Se você tá ouvindo a gente na Clube de Mantena ou na Rádio 13 de Junho, a primeira da região em Mantena, você vai mandar o seu áudio pra Clube de Barra de São Francisco, tá bom? É o 27 99524-7575. Pode pedir sua música que a gente toca. Abraço, Gésio. É o Gésio aí mandando mensagem pra gente. Um beijo pra você, obrigado.

0: pra esquentar ainda. Deu nem pra esquentar ainda. Até no final do programa eu já tô... Eu já não tô tintinha nada. Oh, meu Deus. Como é que é a história, Elzira? Santinha. O que que foi, Santinha? Fala comigo.
1: Cacau vai voar. Vai sentar na notícia, filhão.
2: Ô, Cacau.
0: Oi.
2: Boa tarde.
0: Boa tarde, amor.
1: Pode colocar no tanque do carro?
2: Sou eu ou Santinha?
0: Fala, Santinha.
2: Eu quero te perguntar.
0: Pergunta.
2: Se Joaquim te der neto, o que que você vai fazer com os seus netos?
0: Hã? Vou te contar, vou te contar. Eu já tenho 400 netos.
2: Você dá um neto do Joaquim pra mim?
0: Dou. Você quer 400?
2: Agora eu quero uma música.
0: Ai.
2: Com Barreirito. Menino da Canoa.
0: Vou passar pra você.
2: Fique com Deus. Sou eu, Santinha.
0: Tá bom, Santinha, vou tocar. Você quer saber? Por que que você acha que eu vim pra cá? Porque o Joaquim fez 400 meninos. Lá no Vale do Aço, 400. Aí esses 400 pintos começaram a vir atrás de mim querendo dinheiro. 400. Como é que eu vou dar conta de sustentar 400 pintos? Aí não tem jeito. Aí eu tive que fugir pra cá escondida pra esses pintos não me encontrar. Ai, Joaquim é terrível. Joaquim é terrível. É, cada picada é um pintinho. É, não pode soltar ele no galinheiro que o bichinho doida, endoida. E agora que ele tá apaixonado pela Chiquinha, ele não dorme, gente. Ele passa a noite inteira chamando, Chiquinha, Chiquinha, Chiquinha. Ele quer a Chiquinha. Mas o Chaves e o Kiko dizem que vai arrancar a crista dele.

0: resposta que você recebeu, que você tá famoso, é Jaque. Né, Jaque? Ai, coisa linda de mamãe. Oi, boa tarde, fala comigo.
1: Boa tarde, Cacá.
0: Boa tarde.
1: Passa uma música aí pra mim do Gini Gêmeo, Toalha Branca. Eu mando pra Luzia, pra mim, pra todos os ouvintes que estiverem escutando.
0: Aham.
1: E o mel, tá. O mel tá bom, né?
0: O mel?

Pra você que já mandou seu áudio, pode aguardar. A gente vai passando os áudios, tocando as músicas, tá bom? Pode pedir a sua também. Repetindo, aqui no 27 99524 7575.

0: que eu vou tomar um, hein, Cocão?
1: Bora nós dois, bora nós dois.
2: Tem.
3: Tá gelada?
2: Tá.
3: Chama a bota, vai.
2: Chama.
0: O boteco da 13, com a Cacau,
1: hein? É, tem um vídeo aqui, gente. Eu não vou... Lemão, que vídeo é esse? Lemão. Você tá doido que você... Isso é verdade, que você filmou essas duas onças. Você tá doido. Ai, Lemão, fecha a música aí, vai, que eu tô aguentando nem ver esse vídeo aqui, não, que eu tô morrendo de medo agora. Eu não saio à noite pelas ruas, nem de São Francisco, nem de Mantena, à noite de jeito nenhum. Você tá doido, se uma bicha dessa passa na minha frente, eu desmaio. Misericórdia. Boa tarde, Lemão.
4: Fala comigo, Cacau.
1: Falo.
4: Boa tarde. Toca pra mim aí hoje aquela do... Do Zezé de Camargo e Luciano. Quando a gente ama demais.
1: A gente se lasca demais.
4: Todos os amigos, principalmente pra vocês.
1: Obrigado.
4: Da clube, eu fui parte tio. Tomar de pirona.
1: Bora!
4: Vocês podem, eu não posso tomar de pirona.
1: Por quê?
4: Hoje, tomando remédio, então não pode tomar de pirona, não.
1: É por isso que eu falo. Quando a gente ama demais, a gente se lasca demais, se ferra demais, sofre demais, chora demais. Aí tem que tomar de pirona demais. Eu sei pra que esse negócio de amor existe, viu? Só pra fazer a gente sofrer, né, Lemão? Rapaz, eu tô com medo dessas onças. Você tá doido? Então eu vou tomar, já que você não pode tomar de pirona, eu vou tomar por mim e por você, ouvindo essa música, gente. Eu vou vontade de chorar, vontade de latir, eu vou latir. Eu vou latir. Como é que é? O que você tá falando baixinho no meu ouvido aqui? Eu vou latir, pode falar alto. Como é que é? Você tá falando que eu tenho que cacarejar? Você tá me chamando de galinha, Joaquim? Joaquim, eu sou sua mãe adotiva. Você tá me chamando de galinha, Joaquim? Eu sou sua mãe. Eu sou sua mãe. Eu sou sua mãe adotiva. Eu não sou sua mãe biológica, não. Eu tô com vontade de latir. Você vai falar que eu tenho que cacarejar. Me poupa, né, Joaquim? Me respeita, menino. Galinha é sua mãe. A que te botou no mundo, viu? Viu? A sua mãe. Eu sou adotiva. Me respeita, Joaquim. Fala, viu? Vou tomar mais uma, peraí. Ai, meu Deus do céu. Escutando essas músicas, pensando nele. Ai, meu coração dispara.

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0: Deixa eu contar a história pra vocês. Eu tenho um amigo, sabe o que, é que ele faz? Ele sai da igreja e vai pro boteco. Como é? Eu tenho um amigo, sabe, Zeca Gama? Ele sai lá da igreja, sabe?
1: Ele sai da igreja.
0: Ele sai lá da igreja porque tá tocando os louvores.
1: E vai pro
0: boteco que tá cheio de pirona.
1: É porque você fala boteco das irmãs. Ah. Ele pensa que é irmã de igreja.
0: Não, pera. Essa foi.
1: Quando você fala irmã, você tá falando das rádios irmãs, né?
0: Essa foi melhor.
2: Houve um equívoco aí.
0: Ah, entendi.
1: O pessoal da igreja pensa assim, é boteco das irmãs, então é um negócio consagrado.
0: Eu vou falar, pra cada desculpa tem um caô, pra cada caô tem uma desculpa. É. Ele sai lá da igreja, ele
1: vai encontrar com as irmãs.
0: Com as irmãs no boteco, sabe? É, vai encontrar com as irmãs no boteco. Né, Joaquim? O Joaquim também tá aqui com as irmãzinhas dele no boteco, não tá, Joaquim? Não tá? Aí, ó, Zeca Gama, ele tá falando que você, olha, vem contar com as irmãs estão tudo aqui, ó, com vestidão lá embaixo.
1: É, ué.
0: Tomando de piró. Eu também vou na igreja. Eu vou na igreja, né? Mas também vou pro boteco, né? E eu também gosto de pirô, né? Fazer o quê? Fazer o quê se eu tô sofrendo esse trem? Se eu tô sofrendo, eu tenho que beber. E eu bebo pra não sofrer? Então bora beber esse trem pra lá.
1: Bebe pra esquecer, né?
0: É, viu, irmão? Você é sempre bem-vindo aqui no nosso boteco, viu? Sem contar com suas irmãs, viu?
1: Você bebe muito, ô Cacau?
0: Já foram 3 garrafas aqui.
1: Hoje, né? Só hoje.
0: Mas acho que até as 7 da noite vai mais umas 5.
1: Lá na geladeira tá cheio de pirona. Conta, já viu agora?
0: Conta não. Você viu?
1: É. Tem açaí também, mas você escolhe a de pirona.
0: É. Joaquim! Eu não sabia que tinha, não. Corre lá, Joaquim, e traz 2 de uma vez no bico. Traz, Joaquim, traz. Vai lá, traz pra mim 2. Tem 2 verdinhas geladinhas. Traz, Joaquim. Agora você vai ficar o programa inteiro buscando de pirona e trazendo pra mim. Escondido, viu, Joaquim? Não fica na frente da câmera, não, viu, Joaquim?
1: Rogério tá de olho.
0: É, escondido. Escondido, se o patrão ver, nós tão lascados. Se o patrão ver, Joaquim, você pegando as verdinhas dele lá na geladeira, nossa, sabe o que vai acontecer com nós? Você sabe, né? Você sabe o que vai acontecer com nós, né? Nossa batata tá assando, né? Ele vai amarrar a nossa lata. Pega, mas pega escondido. Joaquim, coisa linda de mamãe. Coisa linda de mamãe que mamãe ama.

0: Ô, Jaqui. Ó, quando você chegar lá, você vai olhar. Você olha pra sua frente assim, Jaqui. Tem uma câmera branca. Quadradinha assim, ó.
1: Virado pra geladeira.
0: Virado pra geladeira, é. Aí tem um olhinho no meio assim, aquele olhinho ali tá vendo tudo. É o olho de Tandera. É o terceiro olho, é o olho que tudo vê, viu? É o olho de... Não, sério, gente. Se tem um olho de Tandera, é de uma pessoa que eu conheço. Porque ele vê aqui, ele vê seu estúdio, ele vê o outro estúdio, ele vê a 13 de junho, ele vê a rua.
1: E 24 horas.
0: É, ele vê os gatos, ele vê os cachorros, ele vê se a luz tá acesa, se tá apagada. Deixa eu ficar calado aqui.
1: E 24 horas.
0: 24 horas ligado, de madrugada, 2, 3 horas de madrugada. Gente, que olho é esse? Você tá doido? Você tá doido? Vou voltar aqui agora pros nossos áudios aqui. Esses ouvintes também ficam tudo doido aqui, me chamando de...

0: Silva. É.
1: Ô, Cacau. Boa tarde, Cacau.
0: Boa tarde.
1: E boa tarde também para todos os seus ouvintes.
0: É o
1: Silva aqui.
0: Eu sei.
1: Da Vila Luciane de Barra São Francisco. Como diz o outro, é só o filé.
0: É só o filé, o
1: Cacau,
0: Silva.
1: Cacau, eu gostaria de ver uma música aí com Felipe Faustão. Escolhe da sua preferência.
0: Grito de amor.
1: Nossa fronteira.
0: Vou tocar.
1: Oferecer pro seu Nivaldo, pro seu Carlinho, o Domingo Cigano, o Pedrosa, o Padre Orelhão e todos que gostaram da canção.
0: Aham.
1: Uhum. E hoje é dia de copo cheio, né, Cacau?
0: Claro, mas é claro.
1: É passar régua.
0: É claro.
1: A manguaça
0: é chocada,
1: né, Cacau?
0: É claro.
1: A de pirona

0: amor. Tô com vontade de dar um grito desse. Um grito de amor desse, dá uns gritos, sabe? Assim, quando a gente tá apaixonada assim, mas não sabe nem por quem. Eu tô desse modelo. Tô desse modelo. Fala comigo, sua linda.
1: Ei, Cacau.
0: A vozinha.
1: Boa tarde,
0: tudo bem, meu amor?
1: Silene de Itabirito.
0: Eu sei, Cacau, só pela voz.
1: Que pra mim, estou aqui te ouvindo.
0: Manda, meu amor.
1: Pra todos os ouvintes e pra vocês da rádio. E um final de semana abençoado pra você, tá bom, Cacau?
0: Pra você fica também, Rose.
1: Um abraço.
0: Pra você também, minha gente, a vozinha dela é tão gostosa. Coitiquica, parece vozinha de criança. Beijo, meu amor. Oi, Mara, tudo bem, minha linda?
2: Boa tarde, minha amiga Cacau.
0: Boa tarde.
2: Tudo bem com você, Cacau?
0: Tudo com você, me conta.
2: Graças a Deus, tudo bem comigo. Quero mandar um alô para todos que estão ligados aí, porque são muitos, né?
0: Com certeza.
2: É, agora já é 2h24.
0: Agora são 2h41.
2: Esse horário que eu tô mandando o áudio aí para você. E estamos aqui sempre ligados, né, Cacau? Tá
0: claro.
2: Na clube, com certeza tá bom demais.
0: É, carimbou,
2: você,
0: né?
2: Amiga. E um abraço também aí, bem apertado, para o Joaquim. Não pode falhar, não, né?
0: Ele foi lá em
2: Esse
0: cima.
2: Joaquim é demais.
0: Tá, já eu mando seu abraço. Por quê, Mara? Ele foi lá na cozinha, lá na geladeira, pegar umas de pirona escondido. Quando ele voltar, eu mando seu abraço e ele vai mandar um beijo pra você, viu? Joaquim, se você deixar... Se alguém te ver na câmera, eu vou culpar você, viu, Joaquim? Que eu não tenho nada a ver com essa história. Eu não tenho nada a ver com essa história. Eu só peço pra você buscar pra mim, você vai porque você quer, você obedece porque você quer. Manda quem pode, obedece quem tem juízo, viu?

0: manda quem pode, obedece quem tem juízo, viu? É, eu tô achando que tem muita gente sofrendo hoje não, tem Bárbara? Bárbara, tem muita gente sofrendo hoje não, Babi?
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4: 3 e 3, boa tarde.
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4: Ô Zeca Gama, ô Zeca, corre não. Zeca Gama, não corre não, filho, não corre não.

cachaça de piroca. Etanol. Ai, ai, ai, ai, ai. Já tem, já esvaziei 5 aqui. Eu não, né? Eu e um amigo meu, sabe? É, padre Aureliano. Tem um amiguinho meu aqui do lado. Toda hora ele vem aqui, despistando. Ele vem como não quer, não quer, não quer nada. Ele vem, ô Cacau. Eu falo, o que que você quer? Ele, não, eu só vim aqui um pouquinho. Quando eu olho, minha garrafinha só tá secando. Só tá secando. É, Zé Cagão. É, ele sai lá da igreja e vem aqui pro boteco, encher a cara. Encher a cara. Aí, sabe? Aí o olho de Tandera já mandou uma foto aqui, vigiando tudo. Nós dois proseando aqui no boteco, né? Eu contando aqui meus casos aqui pro Zeca. Ô Zeca, você não vai contar as coisas que eu te conto aqui não, viu Zeca? Você não vai fazer que nem o Joaquim não, vai ficar contando a minha vida pra ninguém não, viu? Viu Zeca? Se você contar, Zeca, aquele segredo que eu te contei, se você contar, Zeca, eu vou contar, você não vai contar nada, Joaquim, você já sabe demais. Ó, não tem a música. Não tem a música do Nando Moreno? Não tem?

0: Não, isso aí você vai contar, não. Você só sabe que eu choro e que eu amo e que eu amo e eu adoro. Aquilo que você não sabe de nada. Você sabe sim, você não sabe de nada. Você não sabe de nada. Fuxique. Aqui. Ô, Zuiudo.
1: Oi. Cheguei.
0: Por que você fica vigiando a gente?
1: Cheguei.
0: Quantos oi você tem?
1: Ué, o Zeca Gama sai daqui de manhã.
0: É.
1: Ou amanhã. Pode anotar. Ele sai daqui 7:30.
0: Conta.
1: O programa dele até às 8. Ele sai 7:30, vai pra igreja.
0: É,
1: depois sai de lá, enche o cu de cachaça. Fica bêbado. Cachorro lambe a boca dele na rua fora, no meio fio. Esse é o Zeca Gama. E fica aqui, encher linguiça aqui na hora do seu programa.

0: Você já ouviu a oração dele no domingo de manhã?
1: Não.
0: Ele pega uma folha e fica lendo a oração dele. Ele lê.
1: Isso não é oração, não, isso é reza.
0: Reza? Nem reza não é, não, ué.
1: É, Zeca.
0: Ele pega uma folha.
1: Lascou, patrão, vem aqui,
0: eu
1: Zeca.
0: Eu vejo tudo.
1: Quantos olhos
0: não.
1: Você
0: tem? Não. Ele tá fazendo o programa do padre agora, não?
1: Tá.
0: Hã?
1: Tá.
0: Olha no grupo aí.
1: Olha agora, agora.
0: Olha no grupo aí.
1: Eu quero saber quantos olhos que meu patrão.
0: Olha no grupo aí.
1: Vamos
0: olha
1: ver.
0: No grupo aí se. Olha se não tem que contar isso pro padre. Tem que contar pro padre.
1: Olha.
0: Não, tem que contar pro padre. Olha o que que ele tá fazendo aí. Olha lá.
1: Pera aí. Ah, tá no celular.
0: Pulou.
1: Tá,
0: lá,
1: tá perto. Lá. Calma, calma, que então quem tá rodando. Pera aí, calma.
0: Aí. Aí.
1: Tá lá no celular. Tá batendo papo com as meninas.
0: Pode, uma
1: com
0: coisa dessa?
1: Tá conversando com as irmãs.
0: O povo quer saber.
1: Zeca Gama tá no WhatsApp.
0: Miserinho.
1: Conversando com as irmãs, já marcando pra mais tarde.
0: A oração dele é uma leitura.
1: Ele tá marcando pra mais tarde.
0: Dá.
1: Tomado de pirana com as irmãs.
0: Eu conto pra Maria que quer pegar as irmãs.
1: Zeca Gama, você
0: Misericórdia.
1: Você tá lascado com esse patrão, Zeca Gama. Ô, gente, eu vou falar com você. Aqui, o que ele tá mandando? Aqui, ó.
0: É.
1: Aí, ó. Aí ele já catou ele já catou uma de pirona sua lá em cima. Aqui, tá botando no bico. Vou te benzer lá. Aí, patrão.
0: É 50 contos cada uma de pirona daquela. Aquela lá é 50 contos. Aquela é carimbada minha.
1: Ixi.
0: É 50 contos, tem que pagar cada uma.
1: Eita, e Joaquim? Joaquim.
0: 50 contos.
1: Joaquim, nós já gastamos dinheiro todo no carro, Joaquim, agora.
0: Fudeu, fudeu.
1: E agora? E nas minhas lentes de contato?
0: Fudeu.
1: Ô, Joaquim, como é que nós vamos pagar? Você não tá sabendo, não?
0: Não?
1: Não contei ainda, não. Pera aí. Recebi uma ligação do diretor do Atlético.
0: Misericórdia.
1: Querendo o Joaquim pra ser o mascote do Galo.
0: Agora fudeu, vai perder o Joaquim.
1: Agora nós somos milionários, velho.
0: Uai.
1: Agora sou
0: isso. Você vai perder o Joaquim.
1: Não, agora eu vou andar de Porsche. Você acha que eu peguei essa bênção pra criar?
0: Galo é Galo.
1: É, pois é, eu peguei essa bênção pra criar. Foi assim, o pessoal tá perguntando aqui, que todo mundo manda alô pro Joaquim. Daqui a pouco eu passo os áudios aqui. Quando eu fui adotar o Joaquim, eu cheguei lá na roça, que eu queria adotar um pinto.
0: Mas disse que o Joaquim. Deixa eu te contar um negócio, me contaram ontem.
1: O que que foi?
0: Você não tava aí, aí a fofoca comeu.
1: O que aconteceu?
0: Disse que o Joaquim pegou você lá no meio da bananeira.
1: Eu?
0: Disse que o Joaquim te pegou lá no meio da bananeira.
1: Não, não, foi eu.
0: Ele que te pegou.
1: Não, foi esse não.
0: Conta
1: não.
0: A verdade.
1: Eu e meu amigo, nós fomos lá na fazenda, boa sorte, tomar café da manhã. Aí eu levei o Joaquim. Aí o bonito some pro meio dos matos afora. Aí, quando a gente veio embora, cadê o Joaquim?
0: Diz que
1: o
0: Joaquim te pegou.
1: Eu?
0: Joaquim te pegou de travessado.
1: Gente, foi assim não, patrão. Foi
0: conta
1: assim, não.
0: A verdade.
1: Foi assim não. Quando ele nasceu, foi assim. Eu fui na roça. Aí eu queria um pet exótico, diferente. Eu não queria nem cachorrinho, nem gatinho. Eu queria um galo. Não, eu queria um pintinho.
0: Mas galo é bicho bravo, você sabe.
1: Ah, é. Aí o que acontece? Quando eu cheguei, tinha um monte de ovos. A galinha tava chocando.
0: Mas conta, velho, aí, o Joaquim te pegou ou não pegou?
1: Que história é essa, gente?
0: Gente, o Joaquim te deu um pé.
1: Gente, oh Jesus amado.
0: Conta a verdade, como é que é o negócio?
1: Nós que fomos correr atrás
0: o
1: dele, patrão.
0: O povo quer saber.
1: O vídeo tá lá no Instagram da Rádio 13 de junho, a prova.
0: O vídeo foi cortado, me cortaram, cara. O vídeo foi editado.
1: Não, a prova...
0: A parte do pega que te pegou não tem, não. No vídeo,
1: a
0: não.
1: A prova tá lá.
0: Não.
1: A gente correndo atrás dele. Eu quase caí, quase quebrei a perna.
0: O JP falou comigo que o vídeo tem 20 minutos.
1: É porque
0: só foi lá um minuto.
1: Mas eu não tava sozinha, não.
0: Diz que o JP te pegou.
1: Não, eu tava.
0: Diz que o galo te pegou.
1: O JP mentiroso, fuxiqueiro.
0: Tava.
1: Fuxiqueiro, JP fuxiqueiro. Tava eu e o Rosival. Rosival é o nome
0: não,
1: dele.
0: Não, Rossilon.
1: Rossilon.
0: Pois é,
1: nós dois.
0: Mas Rossilon, o galo pegou ele primeiro, que eu sei. O galo pegou ele primeiro. Primeiro o Joaquim passou a mão nele. E tam. Depois nós pegou você, o povo quer saber.
1: Eu quero morrer, sua amiga.
0: Diz que o Joaquim passou a régua primeiro no Rosilon.
1: Jesus do...
0: Misericórdia.
1: Não, eu não tô escutando isso, não.
0: O povo quer saber. Como é que foi? Eu tô querendo entender, ué.
1: O Joaquim sumiu pros...
0: O Joaquim sumiu, né?
1: Ó, lá tem um monte de galinha.
0: Ah.
1: Tem as 500 galinhas. Quando ele escutou, ele endoidou.
0: Pois é, mas ele é acostumado com as galinhas.
1: É, ele ama,
0: quando,
1: né?
0: Quando ele viu que trem novidade,
1: ele sumiu.
0: Ele creu.
1: Ele sumiu pra que eles matam fora.
0: Ele creu.
1: E corre na terra das galinhas e Rossivon, é nome difícil.
0: Não, Rossilon.
1: Rossilon, né, Rossilon?
0: Aí, é o veterinário.
1: É veterinário. Ele que agora, ele que cuida do meu Joaquim. Eu falei,
0: cuidava,
1: assim,
0: né, Joaquim? O Joaquim tá cuidando dele agora. O Joaquim passou a régua nele.
1: Aí nós dois, tem um vídeo lá, é, na 13 de junho. Aí nós dois.
0: Aquele vídeo editado.
1: Não.
0: É, só um pedacinho.
1: Nós fomos procurar o Joaquim. Joaquim correndo atrás das galinhas, não queria vir embora, foi difícil pegar o bicho.
0: Joaquim é o cão, ele passa a régua mesmo.
1: Passa.
0: Descobri.
1: E sabe o que ele faz?
0: Não quer nem ver esse Joaquim.
1: Sabe o que ele faz? Ele é tão sem vergonha que ele tá querendo a Chiquinha.
0: Viu?
1: Ele tá querendo a Chiquinha, mas por que ele quer a Chiquinha? Porque a Chiquinha tem dois pretendentes, que é o Chaves e o Kiko. Dois. Aí ele quer a Chiquinha porque ela é disputada. Quando ele pegar a Chiquinha, daqui a 5 minutos ele não quer saber dela mais também, não.
0: É,
1: ele tem mais de 1000 na lista.
0: Não,
1: as galinhas, Zeca Gama.
0: Ele não quis as galinhas mais. Ele
1: não.
0: Pegou o Rossilon e depois pegou o
1: Zeca.
0: Pegou os dois.
1: Oi, irmão. Oi, irmão, tem mais não? Eu já sei que é a garrafa, tem mais não?
0: Não,
1: você tomou mexe pirona?
0: Tem que contar o padre, que ele sai daqui do programa, 7h30, o horário dele é hoje, ele sai 7h30 e enche o rabo de cachaça.
1: Aí.
0: E vai pra igreja com o rabo cheio de cachaça.
1: É, pegar as irmãs.
0: Bebo.
1: É, Zeca Gama, que eu quero ver, tem intercâmbio, hein, ele quer ver?
0: Quer ver?
1: Até, ó, vou colocar aqui, quer ver? Gente, cadê? Vamos colocar aqui, deixa eu ver. Fala comigo aí, minha linda. Quer mandar um alôzinho pro Zeca Gama aí, ó? Ó, já tem uma alô pra você aqui, Zeca. Quer ver?
2: Boa tarde, Cacau.
1: Boa tarde.
2: Sou eu, a Santinha.
1: Santinha, do jeito que o Zeca.
2: Eu quero uma música com André e Andrade, Samambaia. Uma boa tarde, fica com Deus.
1: Ah.
2: Nossa Senhora da Aparecida te acompanha.
1: Amém.
2: Uma boa tarde.
1: Ah.
2: Aí, dá um abraço no Zeca Gama aí.
1: É, eu vou aproveitar e pedir pra ela, pra Nossa Senhora Aparecida, cuidar dele.
0: Orar pro Zeca Gama. Tem que orar pro Zeca Gama.
1: Viu, Alzira? Ora pra ele, porque ele tá complicado, viu? Porque só aqui do meu lado agora ele tomou 3 garrafas no gargalo, assim.
0: Misericórdia.
1: É, Zeca. Eu vou falar com a Maria, você tá rindo? A Mara tá rindo. Porque o Joaquim foi lá roubar. Foi roubar as pirona lá em cima, escondendo das câmeras. É, Mara.
0: Joaquim é bruto.
1: Joaquim pega mesmo.
0: Pega.
1: Aqui, olha que coisa linda. Se eu contar, você não vai acreditar. Você vai ouvir a ouvinte falando o que que a energia do amor faz. Escuta. Gente, eu até arrepiei. Ó, escuta. Boa tarde, minha linda. Fala comigo.
3: Peraí. Oi, Cacau, boa tarde.
1: Boa
3: tarde. Sou a Maria. É a primeira vez que eu tô participando com você. Manda uma música bem daquelas da sofrência aí pra mim. E meu netinho aqui, ele é especial. E ele ouviu você falando aí na rádio aí. Tinha uma mulher que falou, bota pra torar. Ele falou tão bonitinho, que ele é um autista que quase não fala. E ele, igual que você falou, bota pra torar. Ele falou tão bonitinho.
1: É, sabe o que que é isso, meu amor?
0: Fala aí.
1: Bota pra adorar! É porque é a energia do amor, é assim. Aí ele sente, sabe, que eu amo crianças especiais, porque eles são anjos nas nossas vidas, né?
0: É.
1: E gracinha, e ele falou, e ele não fala, ele quase não fala. É isso aí, acredita? Acredita que ele vai falar
0: esse
1: assim?
0: Esse é o poder do rádio,
1: poder,
0: né?
1: É o poder.
0: Poder do rádio.
1: A gente não vê as pessoas, mas a gente passa esse amor, essa energia, essa troca.
0: Verdade.
1: E é muito verdadeiro
0: isso. O rádio é pra isso.
1: É pra isso.
0: O objetivo do rádio é esse.
1: E ele vai falar, tá?
0: Amém.
1: Ele vai falar tudo, pode acreditar, meu amor.
0: Amém.
1: A gente acredita, porque Deus existe. Opa! Eu tenho que ouvir os áudios antes, que às vezes vem umas bombas aqui. Pera, boa tarde.
4: É, aquela música assim, como é que mexe, né?
1: De novo? Ah, peraí.
4: Esse Joaquim tá muito enjoado, hein? Deus me livre.
1: Ele vai te xingar.
4: Eu tenho umas 10 namoradas aqui.
1: Ah.
4: O Joaquim.
1: 10 namoradas? Aí, Joaquim. Aí, quantas você quer, Joaquim? Eu quero as 10, você escutou? Safado, sem vergonha. Eu sei o que eu faço com esse gato. Eu vou dar ele pra você, leva ele lá pra brincar com a Luna.
0: Misericórdia, passa a régua de mim, ué.
1: Leva ele pra brincar com a Luna. Leva ele pra brincar com a Luna. Boa tarde.
5: Boa tarde, minha amiga Cacau.
1: Boa tarde, mamu.
5: Quero pedir uma música.
1: Pode.
5: De alemão do forró.
1: Ah, qual?
5: Fica amor. Quero oferecer para todos os ouvintes que tá escuta. Tá na clube? Tá bom demais. Tchau, obrigada.
1: De nada, amor. Fica amor com a alemão do forró. 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

0: 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Cadê? Boa tarde. Boa tarde. Chegou agora esse...
1: Cacau, boa tarde.
0: Boa tarde. Bem? Tudo?
1: É Maria, de Coga Pipoca, de Água Doce do Norte.
0: Água Doce do Norte, ó.
1: Falar,
0: a gente tá longe.
1: Uma música pra nós aí, aí eu bebo pra caralho.
0: A Zeca Gama.
1: Gostando de ver seu programa aí.
0: Obrigada.
1: Bom saber que tem esse programa pra gente escutar aqui, ué.
0: Seja bem-vindo, obrigada.
1: Aí oferecer pra aqueles, todos aqueles que gostam do boteco.
0: É.
1: Tomar uma.
0: Bom demais. Bom demais, né?
1: Salvador.
0: Valeu, meu querido. Aí, água doce do norte. Daqui a pouquinho a gente passa mais áudio, gente. Cada áudio é mais engraçado que o outro. Fazer o seguinte, ó. Minha amiga, vou passar de novo. Cadê? Cadê? Onde é que tá a mulher que bota pra torar? Vou ensinar ele a falar? Não, mas como é que a gente vai ensinar o menino a falar? É começar falando errado, gente. Tem que ensinar outras coisas. Aí eu já ensinando coisa errada. Mas já que ele gostou, né? Pra você, meu amor. Bota pra adorar!

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1: 13h39, boa tarde, é o nosso boteco junto e misturado, é o Boteco das Irmãs, né? Né, Zé Cacau, Boteco das Irmãs. Estamos aqui na Clube de Barra de São Francisco, na 103,9, e também na Clube Rede. Na Clube de Mantena, na 93,7, tá na Clube Tá Bom Demais. E na 13 de junho, de Mantena, a primeira da região, 99,7. Estamos em todas, estamos juntos em todas as áreas. Todo mundo tá ouvindo a gente, participando aqui no nosso boteco. No nosso WhatsApp 27995247575. Ainda dá tempo de você pedir seu modão com a gente, sua música, porque o nosso boteco vai até às 7 da noite. Tem muito tempo ainda, vai pedindo. Quanto dá tempo? Depois tem jeito mais não.

0: Deus sempre abençoe você. Eu quero ver você falando tudo, tudo, tudo, tudo, cantando. Tá bom, seu lindo, coisa fofa? Fala comigo, Maria, boa tarde.
1: Oi, Cacau, boa tarde pra ti.
0: Pra você também?
1: É, se você não tocou ainda, porque eu tava fora, não tava ouvindo rádio, é, a música do Zezé de Camargo, Irmão da Lua, Amigo das Estrelas.
0: Vou tocar pra você.
1: Pra todos os ouvintes e pro Russo, né, que gosta do Zezé de Camargo.
0: Uhum.
1: Eu sempre pede, né, Zezé de Camargo e Luciano, mas aí é só do Zezé. Beleza, Cacau?
0: Beleza, meu amor.
1: Com Deus aí.
0: Com Deus também.
1: Um abraço pra você.
0: Pra você também.
1: Você tá perdida com seu patrão, hein?
0: Tô lascada com esse patrão. Eu tô lascada com esse patrão. Ele vigia a gente 24 horas por dia, Maria. Tô perdida mesmo, viu? Só Jesus, misericórdia. Fica só vigiando a gente. Ele não dorme, não. Ele não dorme, não. Ele tem 50 mil olhos, né? Porque ele vê tudo ao mesmo tempo. É, nunca vi. Ele tem superpoderes. Superpoderes de enxergar tudo. Ô, Joselita, mandou aqui, ó. Um casal dançando. Eu amo essa música. Ah, quando passou a do Alemão do Forró, né? Ah! Oi, minha linda ouvinte lá de Sergipe, sempre participando aqui comigo. Boa tarde, Janete. Tudo bem, meu amor?
2: Janete de Cristinápolis, Sergipe. Passando para desejar uma ótima tarde de sábado.
0: Pra você também, meu amor.
2: Gostaria de ouvir a música do Barreirito, Onde Estão Meus Passos.
0: Estão com você.

0: deseja uma ótima tarde de sábado.
1: Pra você também, meu amor.
0: Gostaria de ouvir a música do Barreirito, Onde Estão Meus Passos.
1: Estão com você.
0: Desejo uma ótima tarde a você e a todos os ouvintes.
1: Obrigada.
0: Tá na clube, tá.
1: Tá bom demais. A Janete era meu ouvinte lá em Aracaju. Janete, meu amor, seus passos estão aí porque você continua andando, né? Não precisa andar com os pés, mas você anda, sempre tá andando, sempre tá seguindo com força, determinação, uma mulher linda, maravilhosa. Beijo pra você, viu? Minha rainha dos emojis. Tá sempre ouvindo a gente aqui, que bacana. Beijo, saudade, viu? Beijo no seu coração. Agora a gente vai tocar as músicas que foram pedidas. Tem aqui, ó, Bebo pra Carai. É difícil falar essa música, né? Eu não gosto de falar palavrão. Eu não gosto de falar palavrão, porque na minha casa é proibido falar palavrão.

0: agora eu coloco, vai pra coleirinha esse paradrafo no bico. Para de falar palavrão, Joaquim. Quem tá ensinando esse menino a falar palavrão, meu Deus do céu? Quem é, Zefinha?
1: O quê? Não acredito.
0: É, tem alguém ensinando o Joaquim a falar palavrão. Pois é, vamos tocar Bebo pra... Bebo pra... Vamos tocar o Irmão da, ó, Irmão da Lua, Amigo das Estrelas. Vamos tocar Onde Estão os Meus Passos. E se você também quiser uma música, pede pra gente. No 27 995 24 7575. Deixa eu tomar mais uma aqui. Deixa eu tomar logo, que o Zeca Gama tá secando minhas garrafas. Nossa, essa tá gostosa.
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0: Ai, que delícia. Para de tomar minha jipirona. Para. Ô Zeca Gama, se você quiser tomar de pirona, sabe o que você faz? Vai comprar R$5. 2 litros por R$5. Etanol por... Vai comprar. Para de tomar a minha.
3: É muito sem vergonhíssimo.
0: Não é, Tiquinho? Fica bebendo minha de pirona. É muita sem vergonhice, viu, Zeca Gama? Vai comprar a sua. Vai comprar a sua. E você, continue participando com a gente, hein?
4: Bom dia, Aldo.

0: caiu aí? Alguém já caiu aí de tanto sofrer? É, gente. É, gente. A dipirona faz um negócio na cabeça da gente que eu não sei nem explicar o que, que é isso. 15 pras 4, Cacau, bora de música.
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0: Quero nem saber, não. Bebo, bebo, bebo, bebo, bebo. 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

se nesse momento algum de vocês me perguntasse onde estão os meus passos, eu não saberia dizer. Mas em nome de Deus, eu agradeço e peço que cada fã, cada amigo, cada irmão que dê um passo por mim, porque eu não sei onde estão os

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1: Sou eu até às 7 com você, fazendo a festa aqui no nosso boteco. Eita, boteco, que pega fogo esse, hein? É o Boteco da Rede, é o Boteco das Irmãs, estamos aqui na Clube de Barra de São Francisco, na 103,9, em rede com a Clube de Mantena, 93,7. Tá na Clube, tá bom demais. E também com a Rádio 13 de Junho, a primeira da região, em 99,7 em Mantena. Lembrando mais uma vez, eu estou de segunda a sexta, de 14h às 7h, na 13 de Junho de Mantena, a primeira da região. Te convido, tá?

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1: Alô lá pro Nicolau Ferreira, o CIP, Carlinhos São Francisco, Ciro Gomes, Tina Neymar Daniano, Jadis lá do Rio Preto, Jadis Puvim, Reginaldo, mais a esposa dele. Eu quero que você passe um amor do Nego, seu irmão. Maranhão da Madrugada.
0: Essa eu acho, viu, José? Meio-dia, meia-tarde, meia-noite. Abraço, meu querido. Peraí. Oi, Cacau, manda abraço pra galera da Mesa Giro que está te ouvindo nesse momento. Da Mega Giro. Aí, a Brechó. Ô, Brechó, pra mim se escreveu Mesa. É a Brechó, gente. A Brechó, lá de Coronel Fabriciano. Ela trabalha na Mega Giro. Essa entende de Dipirona Verdinha, né? Mega Giro é distribuidora aí da Heineken, do Vale do Aço, né, Brechó? É, Brechó, fica bebendo muita Dipirona aí, não, viu? Já foi trabalhar? Já? Já tá aí na Mega Giro? Então tá, um abraço aí pra toda a galera que trabalha na Mega Giro. Beijos pra vocês, obrigado pela audiência. Agora vão devagar aí, viu? Que tem um negócio lá, tipo assim, né? Às vezes, a Brechó que conta, a Brechó que conta. Brechó é fofoqueira também, né, Brechó? Que às vezes cai uma caixa, sabe, de latão. Aí a lata amassa. Aí não pode vender. Aí eles dão pra eles, entendeu? Aí você toma tudo, né, Brechó? Amassada, né? Beijos aí pra galera da Mega Giro, a galera da Heineken, Amstel. É tanta cerveja que tem aí, né? Tanta Dipirona. É muita Dipirona aí. Por nada, né, Brechózinha do meu coração? Ei, fala comigo, meu querido. Boa tarde.
2: Boa tarde, Cacau. Aqui é o Russo da Barra do Ariranha.
0: Fala, Russo.
2: Eu queria ouvir uma música com Chitãozinho e Choró. Coração Sertanejo, oferecer pro meu amigo Josué e sua família.
0: Olha, gente, que...

0: legal. Acho bonitinho demais, gente. Tocar a música do Zé Meidia. Esse Zé Meidia já me fez tanta raiva pedindo música errada. Agora ele tá aprendendo, que eu falei que no dia que ele pediu a música aqui, que não existe, eu não toco. É, Brechó? Brechó só fica ganhando Natão amassado e manda pra dentro. Mas na verdade a Brechó é que nem eu. A Brechó gosta de canelinha de tindóide, né, Brechó? Tem dia que ela toma uma garrafa de uma bebida que chama canelinha, custa R$11,50, né, Brechó? Aí a Brechó toma uma garrafa de canelinha e fica lá, né? Tô tintinha, é nada, chamando o urubu de meu louro, né, Brechó? É como eu amo essa Brechó, gente. Essa é minha casca de bala verdadeira. Essa é só Jesus. Já foi para Aracaju comigo, indo e voltando. E em todo lugar que eu vou, leva Brechó. Qualquer dia eu vou te trazer aqui, Brechó. Boa tarde.
1: Fala com nós.
0: Fala o tempo todo.
1: É camarada de Bacalabina.
0: Fala comigo.
1: Passa pra nós aí. É, inquilina de violeiro. A vocês, a rádio.
0: Aham.
1: A todo locutor.
0: Aham.
1: Só ouvir nós, tá bom? Tá na curva, tá bom demais.
0: Tchau, valeu, minha. Valeu, é valeu, valeu. Lógico que a gente toca. Inquilina de violeiro. Ei, gente, essa música é bonita, né? Tem um monte de pessoas que cantam essa música, inquilina de violeiro. Deixa eu ver qual que eu vou tocar pra você. Essa com essa aqui, ó. Com essa dupla aqui, ok. Já tá aqui a música do Zé Meidia. E, gente, peraí, calma, Cacau. Esse WhatsApp não para, né? Esse WhatsApp não para. Só você mesma. O que foi, Brechó? Pode falar. Deixa eu colocar seu áudio lá. O que foi, Brechó? Só você mesma. Fala aí.
2: Uai, demorou você pegar e me levar, ué. É o quê esperando?
0: Uai.
2: Já é pela ordem.
0: Mas você só trabalha à noite até de madrugada, só tem folga no domingo, né? Eu não deixei você dormir de noite, né, Brechó? Brechó, que horas são? Calma, Brechó, tem 10 minutos que você me perguntou que horas são. Pode dormir mais 2 horas. Brechó, que horas são? Tem 20. Ai, Brechó, tá conseguindo trabalhar hoje, Brechó? Quando deixei você dormir? Gente, já eu passo mais áudios, porque tem muita música aqui, tá, Adelaide? O pessoal que tá mandando áudio vai aguardando, tá? Que a gente vai passando. Primeiro eu vou atender os

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0: eu sou a Cacau. Vou até às 7 com você.
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0: É, o Boteco da 13 de junho, a primeira da região, e o Boteco da Clube. Tá na Clube, tá bom demais. É, a gente tá aqui com os melhores ouvintes do mundo.

0: 7575. Oi, boa tarde. Fala comigo.
1: O Cacá.
0: Oi.
1: Boa tarde.
0: Boa tarde.
1: Você aqui, seu amigo João da Lua.
0: Fala, João.
1: Manda uma música pra mim de Guilherme Silva. Batinho de ouro.
0: Toca, a gente toca.
1: Agradecer pra você, pra todos.
0: Obrigada.
1: Pra Golotinho, uma de graça. Seu programa não é 10, não, é 1000. Quem fala com você, seu amigo João da Lua.
0: Obrigada. Então,
1: obrigado. E um bom trabalho pra você. Valeu?
0: Valeu, obrigada. Obrigada, meu querido. Obrigada pelo carinho. Ah, eu amo vocês, sabia? Fala, Adelaide. Conta tudo e não esconde nada. Boa tarde.
2: Cacau, eu estou gostando tanto do seu programa. Se for possível, se der tempo, eu quero ouvir até uma outra música.
0: Pode pedir.
2: Do Zezé de Camargo e Luciano, Olhos de Lua.
0: Vou tocar pra você.
2: É, Cacau, o seu patrão te vigia 24 horas, hein?
0: É.
2: Eu 30. Gosto tanto do Joaquim que eu chego a sonhar com ele.
0: É mesmo? Joaquim! Manda outro beijo pra ela, Joaquim. Ah, ele também te ama, Adelaide. É, meu patrão vigia 24 horas por dia? Se o dia tivesse 100 horas, ele ia vigiar 150. Você tá pedindo olhos de lua? Ele tem olhos de lula. A lula não tem um monte de tentáculos assim? O tanto de tentáculos que a lula tem, meu patrão tem de olhos. É desse modelo. Fazer o quê, né? Nós estamos tudo é lascado. Eu não dou conta, não. Eu não dou conta, eu não aguento, não. Ô, nervo. Aposto que ele tá em algum lugar, ouvindo, com certeza, tomando uma verdinha. Não sei onde, mas que ele tá, ele tá. Que ele tá, ele tá. Ainda tá mandando recado pra mim aqui, ó.
3: Meu Deus, manha não entra, não. Você é a instrução de um profissional.
0: É, pois é. Quer aprender? A vigiar todos os funcionários, todos os ambientes das emissoras ao mesmo tempo? É só pedir pro patrão que ele ensina, que ele tem as manhas. Ele tem as manhas, só Jesus, viu? Aê, Joaquim, o galo mais amado do Brasil. Fala comigo, boa tarde, linda.
4: Cacau, boa tarde.
0: Boa tarde.
4: Estou aqui assistindo seu programa, você mais o seu mascotezinho.
0: É, meu
4: aí,
0: filho.
4: Olha, engraçado, que eu vou dizer uma coisa, seu programa é 10.
0: Obrigada! Você tá como é que já tá sassaricando aqui? Só porque escutou as meninas cantando aí, ó. Tem umas menininhas aí, né? Não pode ouvir que doida. Joaquim Cacau. Joaquim. Eu não sei onde eu tava com a cabeça. Quando eu fui adotar aquele ovo, eu não sei. Você me ama? Repete. Ah, eu também te amo, meu amor. Eu também te amo. Ai, Jesus, eu não dou conta. Faltando 20 para as 5, vamos com as músicas.

0: Tem que fazer o bem, né, gente? Fazer tudo que é certo, com caráter, decência. Vamos levar na vida só com um pouquinho de indecência, que é tomando de pirona. É. Ô, trem gostoso, gente. Cê tá doido. Pera aí, cai que não, trem. Ou seja, ô Joaquim. Para de traquinagem, menino. Será possível? Ele não para, não. É ligado no 220. Puxou pra quem, hein? Pra quem que você puxou essa eletricidade, Joaquim? Pra minha mãe. Quem é sua mãe? É você? Não, eu não sou sua mãe. Eu sou sua mãe de adoção. Porque a sua mãe verdadeira é uma galinha, não é? Não é não? Ele acha... Gente, ele não aceita não, ele é meu filho. Tá, mamãe ama você do jeito certo, tá? Meu galinho lindo, tem pouco. Vou voltar aqui, gente, pro nosso WhatsApp. Ô Zé Meidia, eu toquei sua música, viu? Eu toquei todas as músicas que foram pedidas, ainda tô repetindo o pedido. Olha só, ele brigando comigo. Primeiro ele espera 10 minutos pra alguém colocar pra ele gravar o áudio, depois ele vai brigar comigo, né, Zé Meidia?
1: Casquinha de bola, você não tocou minha
0: música? Toquei, toquei.
1: Esperando, tá?
0: Toquei.
1: Pra mim.
0: É nervoso.
1: Alô, com Deus.
0: Com Deus. Agora ri, né? Toquei todas as músicas. Você deve ter dado uma saidinha e não ouviu, mas eu toquei, viu, Zé Meidia? Pede outra então, porque eu toquei. Como é que pode? Que desaforo. É, Zé Meidia. Eu falo com você hoje, quando ele não esquenta a minha cabeça, casca de bala de um jeito, ele esquenta de outro. Ele gosta de testar minha paciência. É, pede outra então. E eu vou falar, e se você não ouvir, depois você não vem me encher na paciência, não. Viu? Eu toco. Ê, Zé Meidia. Eu mereço. Boa tarde, minha linda.
2: Oi, Tatã. Já pedi uma música hoje do Zezé.
0: Mas qual que você quer? Pode pedir.
2: Saber se eu tenho direito de pedir outro.
0: Tem. Qual que você quer?
2: É do Eduardo Costa, aquela nova dele. Vou te esperar. Essa música é linda, eu amo. Ai, ela. Minha... Amo ela.
0: Amo ela, do Franco.
2: Você tá doida.
0: Você tá doida.
2: Essa ela é linda demais.
0: Eu vou tocar pra você. Tá bom, meu amor? Tá vendo, Zé Meidia? Tá ouvindo? Vendo você não tá, mas você tá ouvindo? Ela já pediu a música no começo do programa, eu toquei, tá pedindo outra, eu vou tocar, tá? Você não tava ouvindo. E fica aí, me põe maluca aqui. Eu dou conta não. Ficar aqui de 1 às 7 da noite, fazendo alegria pra vocês, e você fica aí, me tirando da paciência, né? Boa tarde, maravilhosa. Ideusânia do Córrego das Flores, Águia Branca. Maravilhosa é você, sua linda. Um beijo no coração. A Lili, como é que tá o boteco aí, Lili? Conta pra mim, meu amor.
3: Boa tarde, Cacau.
0: Boa tarde.
3: Ô, Cacau. Manda a música. Cheguei em casa agora, Cacau.
0: Que tá arrumando?
3: Cheguei no radinho. Manda a musiquinha pra nós aí, Donato Moreno, da sua escolha.
0: Não vem com chapeludo não, pelo amor de Deus.
3: Vou fazer o Fatinha, pra Marlene, pra Lica, pra todos os meus amigos que estiverem ouvindo.
0: Aham.
3: Manda aí, Cacá.
0: Vou mandar. A de pirona já subiu. É,

a Chapeludo. O Chapeludo, eu não tô aguentando ouvir mais. Que tanto que perde esse Chapeludo aqui na 13 de junho. Você tá doido? Você tá doido? Vou tocar uma do Nando Moreno. Mas não vou tocar o Chapeludo. Pronto, acabou. É aqui.

0: Estoura. Oi, boa tarde. Fala comigo.
1: Oi, boa tarde. Bom dia.
0: Bom dia?
1: Bom dia.
0: Não
1: tem que não. Mas manda uma música aí, filé, aí pra nós aí, Lemão do Forró aí pra nós. Pra todo mundo aí. Valeu.
0: Valeu.
1: Tchau, tô...
0: De nada.
1: O galinho, vamos comer com quiabo ou não?
0: O quê? Vai comer.
2: Vamos tomar de pinona.
0: Vai comer quem?
1: Você vai. Pega a belinha aqui do moçambique, ó. Tá mais

é de comer, Joaquim. O Joaquim é o seguinte, gente. Ou ele é o ódio ou ele é o amor. Ou amam o Joaquim ou querem comer meu filho. Oh, meu Deus. Ninguém come meu filho, não. Esse aqui não, esse aqui não. Esse aqui é minha joia rara. É meu filho. Não, ninguém mexe com meu filho, não. Viu? Com quiabo. Ô, Joaquim, galo com quiabo, Joaquim. Ô, Jesus, só deu pensar, gente. Do Joaquim, pedaços assim, ó, cortadinha a coxinha, a asinha.

coxinha, asinha. Você tá doido? Você tá doido? Nossa, meu. Não, meu filho, não, mamãe deixa não, mamãe deixa não, mamãe deixa não. Deixa, você tá doido. Ei, doido? Ah, que lindo! A Joselita tem, tem também, ela também tem um casquinha de bala, meu gato Enzo. Oh, meu Deus do céu, coisa mais linda. Fala, Joselita, se a gente não ama os filhos da gente, aí chega um que quer comer meu galo. Você já pensou alguém fizer alguma maldade pro Enzo? Você tem um Joaquim Cacau, é meu Joaquim Cacau. O sobrenome dele é Cacau. Joaquim Cacau. Você já pensou se alguém mexer com seu Enzo? O que que você faz? Não mexe com meu galo? Não mexe, não. Com meu Joaquim ninguém mexe.

0: O que é que foi? O que é que foi? Fala aí.
1: Deus me livre, ninguém mexe com meu Enzo, não.
0: Aí.
1: Meu Enzo é tudo pra mim, eu gosto muito do meu Enzo.
0: Aí, isso. Aí, aí. Tá vendo? Mãe que ama, ama de verdade, não importa a raça. Não importa, a gente ama porque a gente criou com o amor do nosso coração pra deixar ninguém mexer com os neném da gente. Pode não, pode não, pode não. 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A gente já volta tocando a música, as músicas, né? Pedidas aí pelos nossos ouvintes.

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Eduardo Costa, vou te esperar. Será que eu espero? Será que vale a pena? Sei não, hein? Não sei se eu espero, se eu não espero. Agora que foi bom, foi, tá? Ei!

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2: 5:32. Boa tarde.
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2: Isso aí, vamos juntos

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0: tarde,
1: boa tarde, meu amigo.
0: Já pode estar cedo?
1: Já tô desde cedo, filho.
0: Cara, foi possível, faz um favor, passa pra nós aí. É, Daniel, do outro lado do rádio, vê se é possível.
1: Claro que
0: tá
1: é possível.
0: Tá bom demais.
1: Ai, carimbou

0: claro, a gente toca também na sequência, tá bom? Continue participando, tô esperando por você. Eita, que é bom demais esse boteco, viu? Você tá doido. Oi, boa tarde.
1: Boa tarde pra todos que tá ouvindo esse programa maravilhoso.
0: Obrigada.
1: Eu quero avisar pra vocês, quem não me conhece ainda, que eu continuo bom e bonito do mesmo jeito, tá? Graças a Deus. É o Valdir, o bonitão aqui da Vila Luciana.
0: Ai, Valdir, gostei, isso aí, é isso aí. Bonitão, boa tarde pra você, obrigada pela participação. Vamos atender nossos ouvintes, né? Vocês me

0: conta pra mim. Eu ainda tô aqui, ó. Tomando as verdinhas do patrão que estão na geladeira e o Joaquim tá indo toda hora pegar de duas em duas no bico. Pra não deixar a câmera ver, né, Joaquim? Joaquim tá pegando, já foi lá em cima pegar mais duas, porque as de pirona base, aquelas de 5 conto, né? Das garrafas PET de Coca-Cola. Pois é, aquelas já acabaram todas, já tomei tudo. Aí como acabou, eu tô indo lá em cima na geladeira pegar as verdinhas do patrão, né, Joaquim? Meu secretário. Ai, ai, ai. Deixa eu atender esse áudio logo aqui, peraí. Pera, boa tarde.
1: Ei, Cacau, boa tarde.
0: Boa tarde, Penha.
1: Prado.
0: Tudo bem?
1: Pra te pedir uma música.

0: oferecer pro meu esposo, Paulão, cowboy. Vou oferecer pro Inhame Batista, pro Inhame.
1: Ai, Inhame Batista, Inhame.
0: E pra você também, gata.
1: Obrigada.
0: E pro Seba do Táxi. E pro Negão da Prefeitura.
1: Ah.
0: E pra todos que estão ouvindo, tá na clube, tá bom demais.
1: Tá bom, minha tchau, linda, cara. Pen, adorei. O Inhame, o Inhaminho. Adilson Batista e JP, o Inhame, o Inhaminho. Ai, gente, amo. Amo o JP, gente. Ele é uma, nossa, ele é uma graça. Ele é um fofo. O Adilson Batista arrebenta aí, porque assim, ó, é ele com o Inhame dele, eu com o meu Joaquim, né? Ele falou isso pra mim, Cacau. Eu com o Inhame, eu sei com o Joaquim. Ei, meu.

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0: Opa, Dedé. Diretamente dos Estados Unidos, lá do Cape Cod, Hayanes. Dedé, boa noite, meu querido.
1: Boa tarde, Miss. Tô chegando agora do trabalho. Bem cansadinho, viu? Eu queria ver aquela moda de viola bonita. Vou pôr a seu gosto. Um abraço, meu amigo. Um beijo.
0: Eu também, meu amigo. Um beijo pra você.
1: Toca aquele mudão pra gente aí.
0: Toco, sim. Claro. É, o trabalho é pesado, né, Dedé? Chega todo mundo assim, bem cansado. Beijo no seu coração, obrigada por sempre estar ouvindo a gente aqui na Clube, aí dos Estados Unidos, pelo aplicativo. Abraço também para todos que estão ouvindo a gente nos Estados Unidos, em qualquer lugar do Brasil, né? A gente está em todos os lugares através do nosso aplicativo. Obrigada pela audiência, pelo carinho. Acá para você então, Tchão Carreiro e Pardinho.

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E a gente volta na última sequência do programa aqui do Boteco das Irmãs. Juntos e misturados. Tá na Clube Tá Bom Demais, na 103,9 em Barra de São Francisco. Na 93,7 em Mantena. Estamos também na 13 de junho, a primeira da região em Mantena, na 99,7. E a gente volta com a sequência. Você vai amar. A gente vai encerrar o Boteco hoje no ritmo de Calcinha Preta, Mastruz com Leite. É, bonde do forró. Segura aí que a gente já volta na última sequência do programa.

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0: seu Goré.
1: Fala comigo.
0: Eu trampo aqui no meu chile fapa, eu e a El.
1: Cheio de mel.
0: Escutando?
1: Tô escutando.
0: Mamuta gemendo. Manda pra nós, ó, Vila Bagunçada, manda pra nós, risca a faca. Eu sou foda.
1: Eita. Tá bom, daqui a pouquinho vai tocar o Risca a Faca pra você. Agora não dá tempo mais de pedir música. 6h34, boa noite. Chegando então na última sequência aqui do nosso boteco. Eu já vou perdendo a voz, né, gente? Eita! Ei, Cacau, que perde a voz, viu? Bora lá, aumenta o som aí, bora, bora.
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0: Mas é aí que eu...
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carinho, pela companhia. Ótimo finalzinho de noite de sábado, ótimo domingo pra vocês. Tenha uma ótima semana e a gente se encontra na segunda, às 2 da tarde, na Rádio 13 de Junho em Mantena, a primeira da região, tá bom?

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0: 8:18.
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1: 8:29.
2: Aô, sapadão, misturamos foi tudo.

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0: legal, galera.
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0: Olá,